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5: Começando, gente, programa Dance Revolution a partir de agora na sua rádio preferida e na minha companhia, seu amigo Jorginho Amaral, com as melhores músicas dance pra você curtir e dançar muito. Só as melhores músicas pra recordar também, viu? As atuais tocam também aqui no Dance Revolution. Então vem que tá começando!
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1: Programa Dance Revolution, tocando muita música boa pra você curtir e dançar, né, gente? Dançar muito! Já já tem mais pra você.
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2: Embora muitos dizem que a morte é a única certeza da vida, nunca estamos preparados para perder alguém que amamos. Nunca. Pelo menos eu não estava. E ao me deparar com aquela notícia, eu fiquei devastado. Meu mundo caiu. Eu entrei em negação total. Eu só queria que alguém me abraçasse e me dissesse que era tudo mentira. Mas não foi. 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
2: Vinte e uma horas e 31 minutos.
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5: Programa Dance Revolution no ar, só as melhores, está no ar. E você curte as melhores do mundo dance, tá? Nesse finalzão de semana, mais que especial, mais que gostoso e mais que animado. Então chega, Dance Revolution no ar.

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2: Eu só tô passando aqui pra te falar o quanto você me faz falta. 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Perder você foi a pior experiência que eu já tive na minha vida. A tua morte também foi a minha morte por dentro. E eu sei que nessa vida a gente não vai poder mais dar aquele abraço que a gente dava sempre. É por isso que eu peço a Deus todo dia que a gente ainda possa se encontrar lá no céu. Só mais uma vez. Você foi embora daqui da terra, mas você não foi embora do meu coração, não. Você nunca vai.

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1: Olá, ouvintes, grande abraço. Eu quero falar hoje sobre algo extremamente perigoso: falsidade. Você conhece alguém falso? Você já foi vítima de falsidade? Em Mateus capítulo 10, verso 16, Jesus fala que nós devemos ser simples como a pomba, porém prudente como uma serpente. Só através da prudência, do cuidado, do estar atento, é que nós conseguimos decifrar onde estão os sinais de falsidade. Devemos reconhecer que uma mulher conhece isso com muito mais facilidade do que o homem, mas o fato é que muitas pessoas sofrem diariamente por lidarem com pessoas falsas, pessoas que não conseguem atrair o mínimo de confiança possível. Para pessoas como esta, você precisa ter todo o cuidado possível, porque Jesus já alertou: a nossa prudência tem que ser igual a uma serpente. A serpente é um animal astuto e muito prudente. Nunca é demais alertar. Muito cuidado. A falsidade já destruiu amizades, destrói casamentos, destrói famílias e pode acabar com a sua vida. Que Deus te abençoe.
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saudades. Hoje eu não estou bem. Sabe, às vezes não é fácil tentar ser forte o tempo todo. Às vezes estou sorrindo. Sorrindo por fora. E com o coração sangrando por dentro. Porque não é fácil levantar todas as manhãs e ver que você não está mais aqui.

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1: Olá, ouvintes, grande abraço. Eu quero falar hoje sobre algo extremamente perigoso: falsidade. Você conhece alguém falso? Você já foi vítima de falsidade? Em Mateus capítulo 10, verso 16, Jesus fala que nós devemos ser simples como a pomba, porém prudente como uma serpente. Só através da prudência, do cuidado, do estar atento, é que nós conseguimos decifrar onde estão os sinais de falsidade. Devemos reconhecer que uma mulher conhece isso com muito mais facilidade do que o homem, mas o fato é que muitas pessoas sofrem diariamente por lidarem com pessoas falsas, pessoas que não conseguem atrair o mínimo de confiança possível. Para pessoas como esta, você precisa ter todo o cuidado possível, porque Jesus já alertou: a nossa prudência tem que ser igual a serpente. A serpente é um animal astuto e muito prudente. Nunca é demais alertar. Muito cuidado. A falsidade já destruiu amizades, destrói casamentos, destrói famílias e pode acabar com a sua vida. Que Deus te abençoe.
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1: Hora certa!
2: 1:08.
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A prática de exercícios é extremamente importante para a saúde física do nosso corpo. Assim como a água tem uma função importante para o organismo, se exercitar é indispensável para manter a musculatura em movimento, gastar energia e fortalecer os ossos e articulações. Além de ajudar na diminuição do estresse, melhora no fluxo de sangue ao cérebro e redução da ansiedade. Praticar exercícios regularmente previne todos

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1: Olá, ouvintes, grande abraço. Eu quero falar hoje sobre algo extremamente perigoso: falsidade. Você conhece alguém falso? Você já foi vítima de falsidade? Em Mateus capítulo 10, verso 16, Jesus fala que nós devemos ser

0: sofrem diariamente por lidarem com pessoas falsas, pessoas que não conseguem atrair o mínimo de confiança possível. Para pessoas como esta, você precisa ter todo o cuidado possível, porque Jesus já alertou: a nossa prudência tem que ser igual a uma serpente. A serpente é um animal astuto e muito prudente. Nunca é demais alertar. Muito cuidado. A falsidade já destruiu amizades, destrói casamentos, destrói famílias e pode acabar com a sua vida. Que Deus te abençoe.
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1: Olá, ouvintes, grande abraço. Eu quero falar hoje sobre algo extremamente perigoso: falsidade. Você conhece alguém falso? Você já foi vítima de falsidade? Em Mateus capítulo 10, verso 16, Jesus fala que nós devemos ser simples como a pomba, porém prudente como uma serpente. Só através da prudência, do cuidado, do estar atento, é que nós conseguimos decifrar onde estão os sinais de falsidade. Devemos reconhecer que uma mulher conhece isso com muito mais facilidade do que o homem, mas o fato é que muitas pessoas sofrem diariamente por lidarem com pessoas falsas, pessoas que não conseguem atrair o mínimo de confiança possível. Para pessoas como esta, você precisa ter todo o cuidado possível, porque Jesus já alertou: a nossa prudência tem que ser igual a serpente. A serpente é um animal astuto e muito prudente. Nunca é demais alertar. Muito cuidado. A falsidade já destruiu amizades, destrói casamentos, destrói famílias e pode acabar com a sua vida. Que Deus te abençoe.
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2: eterna. A saudade dói. Ela é a única dor que não tem remédio que a faça parar de doer. Ela tem cheiro, tem voz, tem nome e sobrenome. A saudade arde no peito. Queima feito fogueira em brasa e deixa um buraco enorme no coração de quem sente.

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1: Agora, muitos dizem que a morte é a única certeza da vida. Nunca estamos preparados para perder alguém que amamos. Nunca. Pelo menos eu não estava. E ao me deparar com aquela notícia, eu fiquei devastado. Meu mundo caiu. Eu entrei em negação total. Eu só queria que alguém me abraçasse e me dissesse que era tudo mentira. Mas não foi. E até hoje você não voltou.

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1: Apocalipse capítulo 3, verso 8, diz assim: Conheço as tuas obras, eis que diante de ti pus uma porta aberta, e ninguém a pode fechar. Tendo pouca força, guardaste a minha palavra, e não negaste o meu nome. Muitas pessoas oram a Deus para que as portas sejam abertas. E quase sempre essas portas estão relacionadas a uma bênção que se deseja alcançar. Uma porta de emprego, uma vitória, uma bênção, uma restauração, uma cura ou um milagre. Quando essa carta foi escrita ao anjo da igreja em Filadélfia, essa porta aberta citada no texto certamente representava algo bom, uma bênção para aquela igreja. Mas é importante observarmos que aquela promessa estava sendo dirigida a uma igreja que, apesar de ter pouca força, guardava a palavra do Senhor e que não negou o seu. Mas é importante observarmos que aquela promessa estava sendo dirigida a uma igreja que, apesar de ter pouca força, guardava a palavra do Senhor e que não negou o seu nome. Deus quer e pode abrir portas em sua vida, seja em qualquer área, mas antes Ele quer que você entre pela porta da salvação, que é Jesus. Cristo disse no capítulo 10 do livro de João que Ele era a porta e quem entrasse por Ele seria salvo. E consequentemente, uma vez que fomos alcançados pela graça salvadora de Jesus, vamos experimentar um novo nascimento. E todo aquele que é nascido de Deus não vive em pecado. O que de Deus é gerado conserva-se a si mesmo. Deus está te dizendo hoje que está abrindo portas em sua vida. E Ele espera que você tenha a atitude de entrar pela porta da santidade, da comunhão, pela porta da humildade, do perdão, da reconciliação, do sacrifício, pela porta da renúncia, para que depois Ele abra portas de bênção sobre a sua vida. Eu quero orar por você. Senhor, nos perdoe porque muitas vezes não guardamos a sua palavra e negamos o seu nome. E ainda assim queremos que muitas portas se abram para nós. Que todos que forem alcançados por essa mensagem entendam a importância de entrarem pela porta principal, que é a porta da salvação em Cristo, e tenham sua vida transformada. Abre as portas para esse irmão e para essa irmã que tem buscado do Senhor um milagre na sua família. Supra todas as suas necessidades, físicas e espirituais. Eu oro em nome de Jesus. Amém.
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1: Apocalipse capítulo 3, verso 8, diz assim: Conheço as tuas obras, eis que diante de ti pus uma porta aberta, e ninguém a pode fechar. Tendo pouca força, guardaste a minha palavra, e não negaste o meu nome. Muitas pessoas oram a Deus para que as portas sejam abertas. E quase sempre essas portas estão relacionadas a uma bênção que se deseja alcançar. Uma porta de emprego, uma vitória, uma bênção, uma restauração, uma cura ou um milagre. Quando essa carta foi escrita ao anjo da igreja em Filadélfia, essa porta aberta citada no texto certamente representava algo bom, uma bênção para aquela igreja. Mas é importante observarmos que aquela promessa estava sendo dirigida a uma igreja que, apesar de ter pouca força, guardava a palavra do Senhor e que não negou o seu nome. Deus quer e pode abrir portas em sua vida, seja em qualquer área, mas antes Ele quer que você entre pela porta da salvação, que é Jesus. Cristo disse no capítulo 10 do livro de João que Ele era a porta e quem entrasse por Ele seria salvo. E consequentemente, uma vez que fomos alcançados pela graça salvadora de Jesus, vamos experimentar um novo nascimento. E todo aquele que é nascido de Deus não vive em pecado. O que de Deus é gerado conserva-se a si mesmo. Deus está te dizendo hoje que está abrindo portas em sua vida. E Ele espera que você tenha a atitude de entrar pela porta da santidade, da comunhão, pela porta da humildade, do perdão, da reconciliação, do sacrifício, pela porta da renúncia, para que depois Ele abra portas de bênção sobre a sua vida. Eu quero orar por você. Senhor, nos perdoe porque muitas vezes não guardamos a Sua palavra e negamos o Seu nome. E ainda assim queremos que muitas portas se abram para nós. Que todos que forem alcançados por essa mensagem entendam a importância de entrarem pela porta principal, que é a porta da salvação em Cristo, e tenham sua vida transformada. Abre as portas para esse irmão e para essa irmã que tem buscado do Senhor um milagre na sua família. Supra todas as suas necessidades, físicas e espirituais. Eu oro em nome de Jesus. Amém.
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1: Apocalipse capítulo 3, verso 8, diz assim: Conheço as tuas obras, eis que diante de ti pus uma porta aberta, e ninguém a pode fechar. Tendo pouca força, guardaste a minha palavra, e não negaste o meu nome. Muitas pessoas oram a Deus para que as portas sejam abertas. E quase sempre essas portas estão relacionadas a uma bênção que se deseja alcançar. Uma porta de emprego, uma vitória, uma bênção, uma restauração, uma cura ou um milagre. Quando essa carta foi escrita ao anjo da igreja em Filadélfia, essa porta aberta citada no texto certamente representava algo bom, uma bênção para aquela igreja. Mas é importante observarmos que aquela promessa estava sendo dirigida a uma igreja que, apesar de ter pouca força, guardava a palavra do Senhor e que não negou o seu nome. Deus quer e pode abrir portas em sua vida, seja em qualquer área, mas antes Ele quer que você entre pela porta da salvação, que é Jesus. Cristo disse no capítulo 10 do livro de João que Ele era a porta e quem entrasse por Ele seria salvo. E consequentemente, uma vez que fomos alcançados pela graça salvadora de Jesus, vamos experimentar um novo nascimento. E todo aquele que é nascido de Deus não vive em pecado. O que de Deus é gerado conserva-se a si mesmo. Deus está te dizendo hoje que está abrindo

0: Queremos que muitas portas se abram para nós. Que todos que forem alcançados por essa mensagem entendam a importância de entrarem pela porta principal, que é a porta da salvação em Cristo, e tenham sua vida transformada. Abre as portas para esse irmão e para essa irmã que tem buscado do Senhor um milagre na sua família. Supra todas as suas necessidades, físicas e espirituais. Eu oro em nome de Jesus. Amém.
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3: Muitos dizem que a morte é a única certeza da vida. Nunca estamos preparados para perder alguém que amamos. Nunca. Pelo menos eu não estava. E ao me deparar com aquela notícia, eu fiquei devastado. Meu mundo caiu. Eu entrei em negação total. Eu só queria que alguém me abraçasse e me dissesse que era tudo mentira. Mas não foi. E até hoje você não voltou.

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3: Hora certa. 5:03.

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Valeu. Valeu.

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Dicas para uma viagem segura com o seu carro. Se o motor do seu carro conta com correia dentada, saiba que a maioria dos fabricantes indica a troca preventiva da correia dentada pelo menos a cada 50 mil quilômetros rodados. Mas mesmo com quilometragem menor, é importante uma revisão periódica. Problemas na correia podem ocasionar graves danos ao motor. 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

Obrigado! 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Obrigado, obrigado.

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1: Hora certa. 6:21.

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1: Hora certa. 6:57.

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Olá, bom dia para você, muito bom dia. Bom dia, abençoada seja a nossa segunda-feira. Tudo bem com você? Tudo bem? Espero que você esteja bem para começarmos a nossa semana de bem com a vida, com energias renovadas. Como foi seu final de semana? Foi bem? Espero que sim, espero que você esteja bem. Eu tô incomodado com essa câmera aqui, deixa eu dar uma agitadinha nela aqui, gente. É porque a gente tá num... Eu já falei já algumas vezes que estamos aqui de maneira provisória, né? Mas deixa eu dar uma melhorada aqui, que o microfone tá escondido aqui. Pronto, deu uma... melhorou, não foi? Bom, estamos ao vivo, direto de Recife, Pernambuco, falando para todo o Brasil, para todo mundo, através da internet. A gente chega longe, né? Estamos ao vivo nesta segunda-feira, dia 15 de junho de 2026, ao vivo nas rádios parceiras, são mais de 100 rádios com a gente. Muito obrigado pela parceria, obrigado aí a parceria das nossas emissoras. A gente tá sempre divulgando aqui, né, divulgando a lista com as emissoras parceiras. Muito obrigado, obrigado mesmo de coração. Para você que está na região norte, no estado do Acre, estamos pela Rádio Difusão em Rio Branco. Em Alagoas, Palmeira dos Índios, pela Sintonia Web Rádio. Na Bahia, Sucesso FM em Ubatã. Rádio Raul FM em Amargosa. Rádio Cidade Digital em Itabuna. Rádio MDC em Ilhéus. Rádio MBFM em Vitória da Conquista. E pela Nova FM 99.7 em Seabra. Alô, Bahia! Bom dia! Muito obrigado! A lista é grande. A gente vai divulgando sempre aqui as emissoras parceiras que estão conectadas com o programa do Léo Lima todos os dias. Ao vivo nas redes sociais, Instagram, Léo Lima Locutor, Facebook, blog do Léo Lima e nas páginas parceiras e no YouTube, blog do Léo Lima. Se inscreva no canal e ativa o sininho para você receber um aviso quando o programa começa. Você pode, inclusive, nas redes sociais aí fazer isso, tá? Clica lá, tem um espaço que você clica para receber uma notificação. Quando a gente começar, você recebe um aviso, não é legal? Faz isso aí. Ao vivo no www.blogdoleolima.com.br, nos principais aplicativos de rádio, estamos no Deezer e na Mega One TV. Hoje é segunda-feira, tem a nutricionista Paula Darling com dicas de vida saudável. Segunda-feira também é dia do advogado trabalhista e previdenciarista Dr. Ney Araújo. Já já tem ele com a gente, o advogado, tirando dúvidas dos nossos ouvintes, né? Daqui a pouquinho tem ele aqui. Hoje é dia do Chacuíza dos Santos, o Chacuíza é angolano. E daqui a pouco tem o África aqui, ele dá um giro pela África, pelo continente africano, né? E traz informações direto da Rádio Zango 8000 em Luanda, Angola. Já já! Hoje é dia do Raimundo Caldas, o educador financeiro com o quadro Cuide Bem do Seu Dinheiro, além de Rubens Souza Filho, radialista e teólogo. Então, é o quadro Fé e Vida, tá? São as atrações de hoje para você começar a semana bem informado, sabendo do que tá acontecendo, né? E a gente sempre aprende aqui, né? Afinal de contas, todo dia tem conteúdo inédito no programa do Léo Lima. Você quer fazer uma reclamação? Quer fazer uma denúncia, um apelo, mandar alô pra alguém, é? Quer desejar um feliz aniversário? Pode participar aqui no 81999-20-3300. 81-DDD-999-20-3300. Até às 8 da manhã. Estamos no ar.

E agora tem a nossa mensagem do dia, o momento de reflexão, esse momento de todos os dias, nesse horário, né? Na abertura do programa, a gente leva até você a nossa mensagem do dia. A gente tenta, de alguma maneira, ajudar as pessoas na saúde mental, pessoas que estão vivendo dias difíceis, dias de angústia, de ansiedade, depressão, né? Muita gente passando por isso. E estamos aqui para te ajudar. Seja com as nossas dicas para você ter uma vida melhor, os conselhos, histórias, lições, né? Esse é o nosso papel diário aqui no programa do Léo Lima. E eu sei que na vida as coisas às vezes andam muito devagar, né? Mas é importante não parar, tá? Mesmo um pequeno avanço na direção certa já é um progresso. E qualquer um pode fazer um pequeno progresso. Se você não conseguir fazer uma coisa grandiosa hoje, faça algo pequeno. Lembre-se que pequenos riachos acabam convertendo-se em grandes rios. Continue andando e fazendo. O que parecia fora de alcance esta manhã vai parecer um pouco mais próximo amanhã, né? Se você continuar movendo-se para a frente, a cada momento intenso e apaixonado que você dedica a seu objetivo, um pouquinho mais você se aproxima dele. E se você para completamente, é muito mais difícil começar tudo de novo. Então, continue andando e fazendo. Não desperdice a base que você já construiu. Existe alguma coisa que você pode fazer agora mesmo? Hoje, neste exato instante. Pode não ser muito, mas vai manter você aí no jogo. Vá rápido quando puder, vá devagar quando for obrigado, mas seja lá o que for, continue. O importante é não parar. Pense

0: Esse é o Padre Marcelo Rossi, Levanta e Anda, grande sucesso do Marcelo Nascimento, né? Marcelo Nascimento, e a gente tá recordando aqui no programa do Léo Lima. São 7 da manhã, 15 minutos, pelo horário de Brasília. Vamos com a previsão do tempo agora.
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2: Previsão do tempo para segunda-feira, 15 de junho de 2026. Região Centro-Oeste, em Brasília, céu com muitas nuvens e possibilidade de chuva isolada nesta segunda-feira. Os termômetros da capital federal marcam mínima de 17, máxima de 28 graus. Umidade relativa do ar gira em torno de 90-40%. Três Lagoas, em Mato Grosso do Sul, celebra mais um ano com previsão de acúmulo de nuvens no céu, o dia todo e chuva isolada. Temperatura mínima de 19, máxima de 25 graus. A umidade relativa do ar vai de 95% a 50%. Região Nordeste. Fortaleza, no Ceará, acumula nuvens ao longo do dia nesta segunda-feira. Temperatura mínima de 24 e máxima de 31 graus. A umidade do ar é de 90 a 50%. Itarantim, na Bahia, comemora aniversário com muitas nuvens no céu. A temperatura mínima é de 18 e a máxima 31 graus. A umidade do ar varia de 95 a 40%. Região Norte, Palmas, no Tocantins, tem previsão de poucas nuvens no céu nesta segunda-feira. Temperatura mínima de 22 e a máxima de 37 graus nas horas mais quentes do dia. A umidade do ar é de 70 a 30%. Ter fé no Amazonas, sopra velhinhas com muitas nuvens no céu e pancadas de chuva isoladas. Temperatura mínima é de 23 e a máxima 30 graus. A umidade relativa do ar é de 100 a 60%. Região Sudeste, Rio de Janeiro, tem previsão de céu nublado com pancadas de chuva nesta segunda-feira. Os termômetros registram mínima de 16 e máxima de 21 graus. Umidade relativa do ar na capital carioca vai de 100 a 75%. Piquete, em São Paulo, completa mais um ano com céu nublado com pancadas de chuva ao longo do dia. O dia começa mais frio, com temperatura mínima de 10 graus, máxima de 18 graus. Umidade relativa do ar é de 100 a 80%. Região Sul, em Porto Alegre, Rio Grande do Sul, céu repleto de nuvens com previsão de nevoeiro. O dia amanhece mais frio, com termômetros registrando mínima de 6 e máxima de 12 graus. A umidade relativa do ar oscila entre 95 e 80%. Itajaí, Santa Catarina, céu nublado e possibilidade de chuva isolada no aniversário da cidade. Os termômetros registram mínima de 7 e máxima de 14 graus. A umidade relativa do ar fica entre 85 e 75%. Você ouviu a previsão do tempo para esta segunda-feira, 15 de junho de 2026, com informações do IBGE Cidades e do Instituto Nacional de Meteorologia IMET. Redação de Lucília Araújo, da agência Rádio Gov em Brasília, Ladimir Filipim.
0: Valeu, Ladimir Filipim, a previsão do tempo para hoje. São 7 da manhã, 19 minutos.
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0: Alô?
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4: Alô? Alô?
0: Dá uma boa noite aqui para Líria Vuolo Tajima, no Japão. Tá conectada com a gente. Muito obrigado pela audiência. Linka Braga e o maridão Fernando Pereira, bom dia pro casal. Bom dia para Vanessa de Itacaratu, a Jô de Portugal, o MacGyver Motosson em Paulista. O professor Aristóteles Queiroz, professor Ari, gente boa demais. Alô, professor Ari, um grande abraço. O Erivaldo Vilaverde, meu conterrâneo. O Cássio Wilker também tá por aqui, né, Cássio? Aquele abraço pra você. Manda sua mensagem aí, manda sua mensagem. 81-DDD-999-20-3300 pra você participar do programa. 81-999-20-3300. Deixa eu dar uma passada aqui no zap. Cadê o zap? Deixa eu ver quem mandou mensagem cedinho. A gente já vai divulgando por aqui, né? Muito bem. Meu amigo Albanês, meu conterrâneo. Alô, Hilda, no Encanto Igaraçu. Tá ligadinha com a gente? Bom dia. Bom dia também aqui pra o Beto. Oi, Beto. Bom dia, Beto. Acho que ele é de São Paulo. Quer dizer, é 11. O DDD deve ser São Paulo. Então ele só colocou bom dia. Então bom dia pra você, Beto. Quem mais? A Eusébia Simões, em Jurema, Pernambuco, Agreste Pernambucana, ali pertinho de Garanhuns. Deixa eu ver aqui a Eusébia.
4: Bom dia, Léo.
0: Bom dia.
4: Feliz e abençoado dia com a proteção divina, protegendo você, seu dia, sua vida, sua saúde, sua família.
0: Amém.
4: E que todos os seus ouvintes tenham a proteção divina de Jesus, que Jesus é misericordioso. Ele cuida muito bem dos filhos dele.
0: Isso.
4: Peço que esse alôzinho no seu programa para a dona Anitta, Maria de Crova e todos os ouvintes. E aqui está tudo bem. Um grande abraço, amigo.
0: Pronto. Muito obrigado, Eusébia. Bom, hein? Começar o dia ouvindo mensagens bonitas, não é legal? É 7h21. Parece que teve um... Estão checando aqui. Teve uma colisão envolvendo um ônibus em Caruaru. Quem é de Caruaru, por favor, que estiver me acompanhando e visualizou isso na BR-232, fala pra mim aqui. O pessoal da PRF tá checando. Mas parece que teve uma colisão envolvendo um ônibus próximo do residencial Luiz Bezerra Torres. Quem é de Caruaru sabe de onde eu tô falando, né? Residencial Luiz Bezerra Torres teve uma colisão envolvendo um ônibus. Eu tô querendo saber se foi algo grave, né? A Polícia Rodoviária Federal está checando e a gente checa por aqui também. Então você que está acompanhando a gente pela rádio Boa Ventura FM e ficou sabendo de algo, manda um zap aqui, por favor. 81-999-20-3300. Vamos para a nossa agenda. Vamos para a agenda de hoje. Segunda-feira, 15 de junho, passados 166 dias do ano, faltando 199 para acabar 2026. Estamos na edição 1874, outono, lua nova. Hoje é dia mundial de conscientização da violência contra a pessoa idosa. São Vito e Santa Germana, os santos do dia. Os fatos históricos do dia 15 de junho. Em 1502, Cristóvão Colombo desembarca na ilha de Martinica durante sua quarta e última viagem à América. Em 1844, Charles Goodyear recebe a patente da vulcanização, um processo para fortalecer a borracha. Em 1969, entra no ar em São Paulo a TV Cultura. Quem mais? Em 2022, a Microsoft aposenta seu onipresente Internet Explorer após 26 anos. Em favor de seu novo navegador, o Microsoft Edge. Aposenta seu onipresente Internet Explorer após 26 anos. Em favor de seu novo navegador, o Microsoft Edge. Você usa, Léo? Não. Eu uso o bom e velho Google Chrome. Vamos falar dos aniversariantes agora? Quem tá de idade nova? Quem tá aniversariando? Você quer parabenizar alguém? Quer mandar os parabéns hoje? Então manda mensagem pra cá. Se você quiser gravar um áudio, pode enviar. Se quiser falar ao vivo, pode ligar. E se quiser que eu fale, manda pra cá que eu divulgo aí o nome do aniversariante ou da aniversariante. 81999-20-3300. E temos aqui um quadro que se chama De Quem É Essa Voz? A gente coloca aqui trechos de personalidades falando, dando entrevista, conversando, atuando, enfim, você, cantando, né? Só um pedacinho. Então você escuta, se você sabe quem é ou acha que sabe, dá o teu palpite. Hoje tem uma voz, só tem uma voz. Vamos lá?
5: De quem é? De quem é essa voz?
6: Amanhã será lindo dia da mais louca alegria. Essa música eu fiquei em primeiro lugar em Portugal, porque eu era assim, né? Os caras botavam você vocalista para cantar para não pagar direitos pro artista.
7: Ah, tá.
6: Entendeu?
7: Aí, aí era assim, ele me pagava, eu preciso dessa música aqui, tal, não sei o quê, tem tanto. Aí eu pegava a minha grana, botava no bolso, bicho, menino, imagina.
8: Tava ótimo.
7: E era uma festa, cara, uma festa.
5: De quem é? De quem é essa voz?
9: Pronto, quem é essa personalidade? Você sabe? Deixa eu dar uma olhadinha aqui. Dá uma olhadinha aqui, peraí. Peraí, rapaz. Esse cantor, ele tá completando hoje 65 anos. 65 anos. Ele fez uma dupla de muito sucesso desde o início dos anos 80. O parceiro dele de dupla faleceu tem uns anos aí. Não faz muito tempo, não. E ele faz carreira solo. Tá completando hoje 65 anos. Tem uma bela voz, uma bela voz. Você sabe quem é esse cantor? Sabe ou não sabe? 81999-20-3300.
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9: Outras personalidades aniversariantes do dia. Lilian Lemertz, atriz. Ela morreu em 1986, né? É mãe da atriz Julia Lemertz. Lembra dela, da Lilian? Pronto. O Demi Rousseau, cantor e compositor grego. Morreu em 2015. Ou Demis Roussos. Esse cara tinha uma voz potente, viu? O José Silvério, radialista, Pingo de Ouro. Ó, tá aniversariando hoje o Pingo de Ouro, José Silvério. Ele tá na rádio Nova Brasil FM, né? O José Silvério, Pingo de Ouro. E o Jackson Gomes, que é repórter cinematográfico. O Jackson, a última vez ele tava na TV Guararapes, né? O Jackson Gomes tá aniversariando hoje. Parabéns aí pros colegas do rádio e da televisão. Se hoje é seu aniversário, parabéns. Felicidades na sua vida. Eu vou chamar um intervalo rapidinho. E daqui a pouco a gente tá de volta com o programa do Léo Lima, cheio de atrações pra você. Deixa eu te falar uma coisa antes do intervalo. Você aí, você que está me acompanhando, você é mais forte do que pensa e será mais feliz do que imagina. Você é mais forte do que pensa e será mais feliz do que imagina. Ok? Acredite.

0: Você vai conseguir.
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0: 7:28.
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0: Bom demais ter você aqui no programa do Léo Lima, de segunda a sexta, das 7 às 8 da manhã, pelo horário de Brasília. Hoje também é aniversário do estado do Acre. É Acre ou Rio Branco? Deixa eu ver aqui. É, hoje é aniversário do estado do Acre, hoje. Estamos por lá. Acabei de falar na rádio, né? Agora há pouco. Abraçar os ouvintes da Rádio Web Difusão em Rio Branco. Então hoje, aniversário do estado do Acre. 7:29. Tá adiantado hoje a gente, né? Ô, Glória. Daqui a pouquinho tem a nutricionista Paula Darley. Você já ouviu falar na dieta do Mediterrâneo? Dieta do Mediterrâneo? O que é, Léo, essa dieta? Que vai falar é a nutricionista já com a gente, a nutricionista Paula Darley. Daqui a pouco também tem um advogado trabalhista e previdenciarista, o doutor Ney Araújo. E você pode mandar perguntas aqui para os nossos especialistas, que a gente encaminha e eles respondem aí nos próximos programas. Daqui a pouco tem uma dúvida de um ouvinte lá da Rádio Paranatama FM. Ela mandou para cá e daqui a pouco o Dr. Ney Araújo vai responder, tá certo? Já no programa. Tem também o Chacuíza dos Santos, direto de Angola. Hoje é dia do África aqui com o Chacuíza dos Santos, direto da rádio Zango 8000 em instantes. Daqui a pouco também, o Raimundo Caldas, educador financeiro com o quadro Cuide Bem do Seu Dinheiro. Além do Rubens Souza Filho, que é radialista e teólogo, com o Fé e Vida. E agora tem mais alô.
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0: Deixa eu mandar um bom dia aqui pra Ana Nery. Daqui a pouco tem um áudio da Ana Nery. Tem o Arlisson Fernandes de Igaraçu. Linca Braga diz que a voz é do Ralf. É, será o Ralf? É mesmo? Daqui a pouco a gente fala. Bom dia pra Paula, em Goiânia, Pernambuco. Tá na Mata Norte aí acompanhando a gente. Ana de Agrestina. Bom dia, Ana. Meu amigo Tony, lá de Escada, da Previdência Social, né? Ele é da Previdência Social, lá no INSS. Ele tá querendo minha opinião sobre o jogo do sábado, o jogo do Brasil. O Brasil jogou mal, né? Mas eu acredito, assim, quando começou o jogo, o time tá nervoso o time, né? E parece que depois que tomou o gol, aí foram pra cima, fizeram o gol e o time se acalmou mais. Mas eu não sei se subestimaram a seleção de Marrocos. Eu sabia já que seria um jogo difícil, né? Todo mundo tava falando que das três seleções da primeira fase, Marrocos seria a mais complicada, né? E foi. Então, tem que organizar aí o Ancelotti, né? Organizar a sua equipe aí, porque tem que fazer mudanças, né? Tem que fazer mudanças. O Entry deveria ter entrado nesse jogo, né? O Rafinha não jogou bem, né? O time tá nervoso, o rapaz lá que tem o Ibanez, né, não jogou bem também. Então, tem que dar uma organizada e se tiver que mudar, mude, tá? Mude. A hora de mudar é agora, né? Tem que mudar agora. O Brasil se classifica, né? Não tem como, né, ficar de fora. Mas que tem que mexer, tem. Tem que mexer aí na sua seleção, viu, Ancelotti? Tem que mexer. Próximo jogo é sexta, né? Sexta-noite, o próximo jogo. 7:32 agora, 7:32. O Marcílio tá com a gente aqui. É Marcílio, Marcílio de São Paulo, mandou áudio aqui, o Marcílio, homem do tempo. Vai, Marcílio!
4: Bom dia, Léo Lima. Segundou, Léo. Segundou São Paulo agora com chuva, Léo. Uma garoazinha aí, mas choveu durante a noite aí, tá muito nublado. E 16 graus, Léo. Aquele vento gelado, não passa dos 18. Mas é isso aí. Vamos que estamos no programa do Léo Lima. Informação e prestação de serviço. É isso aí, Léo. Manda um abraço pra esse botão legal aí. Tem o Jota Próximo, do Balta, Nete, a Tina, tem o Sival, tem o Magaive Produções, tem o Ricardo Moura da Rádio Dreams.

0: Olá, Léo Lima, segundo. Léo, eu acho que a voz é de Ralph. Será?
1: Deixa
0: um abraço aí para Simval, Pedrinho, Marcílio, Ana de Agrestina, Fátima, Dana Regina, J. França, Ivonete, Leninha, Ricardo Moura, Joana Neri, Alisson de Ingaraçu, beijo Caroline e Andréa. E um abraço para você, Léo, e sua esposa Paula.
1: Obrigado.
0: E para todos os ouvintes, aquele bom dia, bom dia, bom dia, bom dia, bom começo de semana para todos. Tchau, Léo.
1: Tchau, MacGyver. Valeu, garoto. Deixa eu mandar aqui bom dia para os nossos amigos e amigas que estão aqui pelo Facebook. Né? Vou dar um giro aqui, vou dar um giro. O Cícero Félix. Bom dia, meu amigo. São Paulo, muita chuva. Olha aí, chuva em São Paulo. O Marcelo acabou de falar aí, né? O Cícero Félix está com a gente aqui pela Rádio Alternativa FM de Agrestina. Está acompanhando aqui no Facebook. Maria Isabel também está por aqui pelo Face da Rádio Alternativa FM de Agrestina. Muito obrigado pela audiência. Que mais aqui? No Face da Rádio Dreams FM de Portugal, Paulo Silva. Fala, Paulo. Valeu, aquele abraço. Obrigado pela audiência. Também está com a gente. Já já eu passo mais aqui no Facebook. 734. Marcos Eusébio está em Agrestina. Ô, Marcos, aquele abraço. A doutora Jenny Kelly, ó, está acompanhando o programa aqui pelo Instagram. Muito bem. Segue nós aí no Instagram. Toda quarta-feira tem a doutora Jenny Kelly aqui, tá? Nossa advogada especialista em direito do consumidor. Se você quiser participar aqui do programa, você pode acompanhar a gente pelo Instagram, Léo Lima Locutor, Facebook, blog do Léo Lima, e no YouTube também, blog do Léo Lima, beleza? Bora seguir aqui agora? Bora seguir? Vamos trazer os destaques? Daqui a pouco a gente manda mais alô para você que tá ligadinho com a gente aqui no programa do Léo Lima. Valeu!
2: Oi, eu sou Fabíola Altran e estes são os destaques de início de semana. Termina hoje o prazo para as instituições privadas de ensino superior aderirem ao processo seletivo do Fundo de Financiamento Estudantil. Bancos terão horário especial de atendimento ao público nos dias de jogos da seleção brasileira na Copa do Mundo. As agências vão fechar 2 horas antes do início de cada partida. INPC, índice usado para correção anual de salários de várias categorias, fecha maio em 0,65%. No acumulado de 12 meses, o indicador atingiu 4,42%. Volkswagen é condenada pela Justiça do Trabalho a pagar R$2 milhões por danos morais e existenciais a um trabalhador submetido a condições análogas à escravidão em uma fazenda na década de 80. Hoje são 4 jogos na Copa do Mundo. Espanha e Cabo Verde, 1 da tarde, Bélgica e Egito, 4, Arábia Saudita e Uruguai, 7 da noite, Irã e Nova Zelândia, 10. Da Rádio 2, Fabíola Altran.
1: Eu não sou muito de acompanhar jogo assim. Outros jogos na Copa do Mundo é muito raro, mas essa Copa eu tô achando até interessante. Tava com a Dona Paula ontem assistindo aqui os jogos. O jogo do Japão foi bem interessante com a Holanda. O da Costa do Marfim com a seleção do Paraguai, não foi? Foi Paraguai, não. Equador. Muito legal também. Jogo bem intenso, né? Bem intenso. Bonito, né? Bonito. Copa do Mundo é sempre um evento muito fantástico, né? Estádio. Tem cada estádio intenso. Incrível, né? Que a gente tá acompanhando os jogos aí nos Estados Unidos, os estádios, o do México também, né? Uma coisa linda também da abertura da Copa. Teve um jogo de abertura, né? Lá no México também. Muito legal, a Copa tá rolando e a gente tá aqui na torcida, né? Parece que quanto mais a gente tá desconfiado com a seleção, ela surpreende a gente, né? Tomara, né? Tomara que surpreenda a gente nessa Copa do Mundo, que o brasileiro tá merecendo uma alegria extra, né? Quer dizer, tá merecendo de uma alegria, né? Nem extra, tá merecendo alegria o brasileiro. 7h37, 7 da manhã, 37 minutos pelo horário de Brasília.
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1: Hoje ela vai falar da dieta do Mediterrâneo. Paula Darling, bom dia.
4: Oi, Léo Lima. Bom dia para você e para os seus ouvintes. A dieta do Mediterrâneo representa a alimentação dos habitantes da Grécia, sudoeste da Itália, norte da África e Oriente Médio. Nessas regiões, a expectativa de vida é a mais alta do mundo e a incidência de doenças cardiovasculares e câncer é muito baixa. A base da alimentação é de peixes, azeite de oliva, óleo de canola, cereais.

0: integrais, frutas, hortaliças, leguminosas, além do consumo moderado de vinho tinto, leite e derivados. Carne vermelha, álcool e gordura saturada não são consumidos. A dieta do Mediterrâneo representa uma alimentação equilibrada, rica em alimentos nutritivos que contêm fibras e propriedades funcionais. Os compostos provenientes da dieta do Mediterrâneo possuem atividade antioxidante, que colabora com o controle da ação de espécies reativas de oxigênio e nitrogênio, que podem provocar lesões celulares e aumentar o risco de surgimento de várias patologias.
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2: Valeu, Paula Darling. 7h39 pelo horário de Brasília e o governo abre consulta pública para tentar melhorar o trânsito nas cidades. A repórter Larissa Lago tem mais informações.
3: Tornar os deslocamentos nas cidades mais acessíveis, seguros, eficientes e sustentáveis é um dos principais desafios da mobilidade urbana no Brasil. Com esse objetivo, o Ministério das Cidades, por meio da Secretaria Nacional de Mobilidade Urbana, lançou uma consulta pública na plataforma Brasil Participativo para a construção coletiva do Plano Nacional de Mobilidade Urbana, o Plamob Brasil. O plano será um instrumento na orientação de ações e investimentos públicos e privados para a mobilidade urbana em todo o país, focando em transformar as cidades para as pessoas com mais acessibilidade, sustentabilidade, segurança e integração. É o que ressalta o secretário nacional de mobilidade urbana, Marcos Daniel Souza dos Santos.
4: O Promob é isso, ele dá essa diretriz para a continuidade de investimento, para o que está sendo feito não parar e ser feito mais ainda e melhor para o transporte público. Mas a gente precisa monitorar. Então, um instrumento de planejamento traz isso, traz metas, traz indicadores, traz parâmetros para a gente acompanhar, monitorar, avaliar e saber se a gente está alcançando aquilo que a gente pretende. A gente quer começar a ouvir a sociedade, todo mundo, a dar opinião e dizer: olha, o que a gente está fazendo e o que mais a gente precisa fazer para melhorar a vida de quem vive nas cidades, nas regiões metropolitanas. Então, é um grande instrumento de planejamento de longo prazo que vai orientar aí as ações das prefeituras, dos estados, mas especialmente do governo federal.
3: Nesta primeira etapa de construção, o Plamob Brasil apresenta um panorama da mobilidade urbana no país e propõe diretrizes para orientar o futuro do setor. A proposta considera temas fundamentais, como acesso, inclusão, sustentabilidade ambiental, mobilidade ativa, transporte público coletivo, planejamento territorial e fortalecimento da gestão pública, respeitando as diferentes realidades das cidades brasileiras. As contribuições recebidas durante a consulta pública vão ajudar a definir os próximos passos da construção do plano. Na próxima etapa, serão elaboradas metas, indicadores e estratégias para acompanhar a implementação das ações propostas. Você pode participar da consulta pública no site brasilparticipativo.presidencia.gov.br. Para mais informações, acesse o portal do Ministério das Cidades no gov.br/cidades.
2: Pronto, tá aí a reportagem, são 7h42. Vocês lembram que agora há pouco eu falei sobre um possível sinistro de trânsito, né? Deixa eu ver se consigo mostrar para vocês a imagem. Teve um sinistro de trânsito, a Polícia Rodoviária Federal mandou para a gente aqui agora a informação, que por volta das 4h50 da madrugada ocorreu um sinistro no quilômetro 133 da BR-232 em Caruaru, sentido Recife. O motorista de um ônibus perdeu o controle do veículo, saiu da pista e tombou. Mostra a foto aqui, deixa eu mostrar para vocês a foto. Olha isso, gente. Um veículo grande, viu? Um veículo trucado, né? Um ônibus grande aí. Tombou fora da pista, né? No acostamento. Deixa eu ver, tem um complemento aqui das informações. O motorista e diversos passageiros ficaram feridos. Eles foram encaminhados para unidades de saúde da região. A PRF foi ao hospital verificar quantos feridos. Outra equipe da PRF está no local orientando o trânsito. Os veículos estão passando pela faixa da esquerda. Tem outra foto aqui, deixa eu mostrar outra foto para vocês. Essa maiorzinha, deixa eu fechar essa daqui. Olha aqui, olha. Tá vendo? Na realidade, ele está ocupando uma faixa, né? Uma faixa aí da rodovia, né? Então tem uma faixa só. BR-232 em Caruaru, tá, gente? Em Caruaru. Tem um complemento aqui, tem mais informações. O trânsito está lento no local, segundo a PRF. A equipe confirmou 16 feridos no total. 4 foram para o Hospital Regional do Agreste e 12 para a UPA em Caruaru. Então, é notícia de momento, BR-232, ocorreu um sinistro no quilômetro 133 envolvendo um ônibus. O motorista perdeu o controle, saiu da pista e tombou, ok? Um abraço para você que está acompanhando a gente pela Rádio Boa Ventura em Caruaru, a capital do forró. Nessa época tá pegando fogo aí, né? 7h43, te mando um abraço aqui pro Felipe. Felipe é do Instagram Puro Trânsito, tô sempre acompanhando aí as postagens dele, Puro Trânsito, segue ele no Instagram, ele é agente de trânsito no Recife, né, e faz conteúdo na internet aí, dando dicas, né, mostrando vídeos, tirando dúvidas. Um abraço para você, Felipe, parabéns pelo trabalho, o Instagram Puro Trânsito, vale a pena você seguir, beleza? Um abraço pro Adriano Nascimento, tá por aqui também, alô, alô, Adriano, um abraço para você e tudo de bom, bora seguir.
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2: Chegando o Dr. Ney Araújo, nosso advogado trabalhista e previdenciarista. Dr. Ney, bem-vindo.
5: Olá, inspirado comunicador Léo Lima e gamados ouvintes deste programa. Vamos trabalhar?
2: Vamos, e obrigado pelo inspirado. Ô, doutor Ney, a Maria do Socorro é nossa ouvinte de Paranatama, Pernambuco. Ela está acompanhando aqui pela rádio Paranatama FM, emissora parceira nossa. Ela diz que o filho tem deficiência leve e quer saber se é verdade que ele não pode receber BPC. Doutor Ney Araújo responde.
5: Você está entre os que acreditam que o BPC Loas não é concedido para pessoas com deficiência leve? Saiba que a legislação permite a concessão do BPC sem distinção do grau da deficiência, se leve, moderado ou grave, desde que haja comprovação de impedimento de longo prazo. As perícias médica e social não analisam uma doença em si, mas verificam se existe impedimentos de longo prazo e quais barreiras são enfrentadas no dia a dia, barreiras físicas, sociais, profissionais ou até de comunicação, e como essas barreiras impactam a vida da pessoa com deficiência.
2: Pronto, tá respondido aí, doutor Ney Araújo. Muito obrigado e até a próxima semana.
5: Semana resplandecente e rica em realizações pessoais é o que lhes desejo.
2: Valeu, doutor Ney Araújo, prestando serviço aqui no programa do Léo Lima. Bolsa Família começa a ser pago depois de amanhã.
6: A Caixa Econômica Federal inicia os pagamentos de junho do Bolsa Família no dia 17. Os primeiros a receber serão os beneficiários com o número de identificação social com final 1. Os pagamentos serão feitos até o dia 30. Tem direito ao benefício aqueles que recebem até R$ 218,00 por integrante familiar e que já estão cadastrados no programa por meio do CadÚnico. O valor mínimo recebido por cada domicílio é de R$ 600,00, podendo ter adicionais de acordo com a composição familiar, além da quantidade de crianças matriculadas na escola. Quase 19 milhões de famílias são beneficiadas. Mais informações sobre o Bolsa Família podem ser obtidas pelo telefone 121. Da agência de Rádio Mais News, Rodrigo Santos.
2: Obrigado, Rodrigo. 7h47. Agora vamos para a África. Vamos conectar aqui com a Rádio Zango 8000. Vamos para Luanda. Tá chegando o angolano Chacuíza dos Santos. Alô, Chacuíza. Bom dia.
7: Bom dia, Léo Lima. Bom dia, ouvintes do programa do Léo Lima. 15 de junho de 2026. A União Africana continua a acompanhar a situação de segurança no Sudão, na República Democrática do Congo e na região do Sahel. Na República Democrática do Congo, os confrontos entre grupos armados continuam a provocar deslocações nas populações. Na saúde, autoridades mantêm vigilância reforçada devido a casos de ébola registados junto à fronteira entre o Sudão do Sul e a República Democrática Democrática do Congo. Entretanto, os países africanos prosseguem esforços para fortalecer a cooperação em áreas como segurança, gestão da água e desenvolvimento sustentável. Leo Lima, a população de Angola está com a seleção brasileira e acredita que o título vai para o Brasil. Ficamos por aqui, voltamos na próxima segunda-feira com mais um África aqui no programa do Leo Lima com Chacuiza.
2: Obrigado, Chacuiza dos Santos. Chacuiza dos Santos, o nosso irmão angolano. Toda segunda-feira tem ele aqui no África aqui, prestando serviço. Que legal. Um abraço, viu? O jogo ontem de Costa do Marfim é incrível, né? Como os caras jogam bola, né? Foi muito legal, muito, achei muito bonito de ver a alegria dos africanos, né? No momento do gol, né? Finalzinho do jogo, a Costa do Marfim fez o gol em cima da seleção do Equador. Que jogo, hein? Que jogo, que jogão! E o Equador tava pra cima também, né? Muita, muita torcida do Equador no estádio, mas os africanos se levaram a melhor. 7h49, pelo horário de Brasília, 7h49. É, tem uma notícia aqui, deixa eu ver se dá tempo. Dá tempo. Olha, gente, Estados Unidos e Irã chegam a acordo de paz. Leno Falk.
8: Os Estados Unidos e o Irã chegaram a um acordo de paz. A informação foi divulgada na noite deste domingo pelo presidente norte-americano Donald Trump e pelo primeiro-ministro do Paquistão, Shehbaz Sharif. Ambos fizeram publicações em redes sociais. No X, Sharif disse que ambos os lados declararam um encerramento imediato e permanente das operações militares em todas as frentes, incluindo no Líbano. O paquistanês também afirmou que a cerimônia oficial de assinatura do tratado está marcada para o dia 19 de junho, próxima sexta-feira, na Suíça. Trump publicou a informação em uma postagem na rede Truth Social. Ele escreveu: "O acordo com a República Islâmica do Irã está agora concluído. Parabéns a todos." Trump determinou a liberação da rota marítima no Estreito de Hormuz, sem a cobrança de pedágios ou taxas, e incentivou a retomada do transporte global de combustíveis. O serviço de notícias do Irã confirmou a informação do acordo de paz, replicando mensagens de Donald Trump e de Shehbaz Sharif. O vice-ministro das Relações Exteriores do Irã, Kazem Gharibabad, explicou que as negociações para um acordo final vão durar ainda 60 dias e devem incluir o fim das sanções ao Irã, mecanismos para a reconstrução do país e formas de monitorar o cumprimento dos compromissos pelas partes envolvidas. Agência Rádio Web, com informações internacionais, Leno Falk.
2: Valeu, Leno. Seguinte, Israel se recusa a retirar tropas do Líbano, tá? Após esse acordo entre Estados Unidos e Irã. Agora, o vice-ministro do Irã, ele comentou o acordo aí com os Estados Unidos e ele disse, entre outras coisas que ele falou, ele disse que não significa que confiamos, né? Então, vamos aguardar. Tomara que realmente se encerre essa guerra em todos os locais onde está acontecendo guerra, onde a gente está sabendo de notícias, né? Guerra envolvendo forças armadas, como também a guerra civil, né? Que acontece também e muito. O preço do petróleo cai, tá? Após anúncio de acordo entre Estados Unidos e Irã. Vamos aguardar se isso vai chegar na bomba também, porque R$ 7,00 a gasolina é pau, meu velho. É pra se lascar. 7,51.
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2: Falando em economia, vamos chamar o nosso educador financeiro, Raimundo Caldas. Bom dia!
9: Bom dia, meu querido Léo Lima. Bom dia a todos os ouvintes desse maravilhoso programa do Léo Lima. Estamos em mais uma segunda-feira abençoada por Deus no quadro Cuide Bem do Seu Dinheiro com Raimundo Caldas. E nesta segunda-feira, agora, a gente vai te ensinar, em rápidos 3 minutinhos, como definir metas e como fazer para que essa meta funcione. Definir metas de curto prazo, aquele prazo de 6 meses até 1 ano, até estourando uns 2 anos, tá? 1 ano e meio, máximo 2 anos. Mas vamos dar um exemplo aqui de uma meta de... Ah, cara, eu quero trocar de celular daqui a 1 ano, daqui a 12 meses. Tá? E eu vou juntar R$ 300 por mês, porque eu já fiz as pesquisas e decidi que aquele celular que eu quero é aquele celular que hoje custa R$ 3.600. E para que eu não impacte, né, não compre no cartão sem pensar, primeiro eu vou saber de onde vai sair essa grana. Porque você pode muito bem ir lá e comprar no cartão, sem pensar, sem refletir, se você vai poder pagar a prestação de R$300. Muito melhor do que fazer isso é você fazer um planejamento, faz um orçamento, tá? E aí, no orçamento feito, você vai descobrir de onde vão sair R$300 para a aquisição daquele bem, para a aquisição daquela meta de curto prazo. Qual a diferença, Raimundo, entre comprar direto no cartão, que você já tem um produto, e estabelecer a meta e juntar essa grana? Primeiro, disciplina. Você está exercitando um músculo da disciplina, músculo entre aspas, tá? É fantástico, você vai se diferenciar de mais de 95% da população que simplesmente não tem disciplina. Hoje o mundo te convida à rapidez, mas a sensatez te convida à reflexão e principalmente a atos disciplinados. Pode ser mais desconfortável, gente, mas a qualidade de vida de quem tem disciplina é... porque disciplina é liberdade. Ok? Então, bora lá. Fez isso, definiu o alvo, podia comprar no cartão, mas decidiu fazer mês a mês, juntar dinheiro. Por quê? Porque o dinheiro vai estar rendendo, em primeiro lugar. Segundo, você vai estar amadurecendo, se de fato você precisa aquele produto mesmo. Lógico, se fosse uma emergência, tu compraria no cartão de imediato. Mas o risco é grande, porque trabalhar com emergência significa refletir menos. A ideia é que você faça planejamentos. Então, olhou o celular, eu quero aquele, abriu o orçamento, viu de onde vai tirar o dinheiro para todo mês tu guardar os 300. Ao final de ano, tu tem mais de 3.600. E quando for comprar o celular custa mais barato e você com dinheiro à vista ainda pode barganhar. São essas as imensas vantagens de ter exercitado a paciência e ter exercitado a sobriedade nas tuas aquisições. 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Raimundo Caldas, da Academia Caldas, meu querido Léo Lima, muito obrigado, meus ouvintes maravilhosos, obrigado a todos vocês. Até a semana que vem, com a permissão de Deus. Valeu, gente.
2: Obrigado, viu, Raimundo? Raimundo Caldas, cuide bem do seu dinheiro. São 7h55, um abraço para o Márcio Gás, está aqui acompanhando o programa. O meu xará Leonardo Léo também está por aqui, aquele abraço, muito obrigado. Edson Júnior, valeu. Você que está no trânsito nesse momento, obrigado pela carona, muito obrigado. Um abraço para o Jota França, está em Bezerros. Talvez apareça por Serra Negra domingo, viu, Jota? Paulo está querendo dar uma voltinha, a gente vai, tá vendo se vai num busão, né, com o pessoal que faz o passeio, ou se vai de carro mesmo para Serra Negra, tá bom? Próximo domingo, talvez estarei por aí, na sua região. Ele está em Bezerro nesse momento, né, acompanhando a gente. A Nalva de Garaçu também está por aqui, obrigado, Nalva. Elisete Maria de Itacaratu e o maridão Sival, né? Um abraço, você está ouvindo pela rádio Perfil FM. Maria Helena, em Alterosa, Minas Gerais, segundou, né? Muito bem. André Freire, grande comunicador, também está ligadinho com a gente. Aquele abraço.
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2: Ele é radialista e teólogo. Rubens, bom dia!
10: Bom dia, Léo Lima! Bom dia você que nos acompanha diariamente aqui no programa Léo Lima, e em especial nas segundas-feiras, quando nós estamos aqui para apresentar o nosso Fé e Vida. Fé e Vida, sempre uma palavra de Deus, uma palavra incentivadora, uma palavra motivadora, uma palavra que tira cada um de nós de onde estivermos do nosso conforto para o trabalho de evangelização. Evangelizar, o que significa? Levar o evangelho. Quem é o evangelho? Jesus Cristo. Levar uma pessoa. Não vai levar uma orientação, uma ordem, ou algo. Não, levar Jesus Cristo para as pessoas. Jesus disse tal coisa, Jesus fez tal coisa, Jesus morreu na cruz por nós, Jesus perdoou os nossos pecados. Na Eucaristia, Jesus está aqui no pão vivo da Eucaristia. Jesus está sendo adorado agora na hóstia consagrada. Ou seja, levar Jesus às pessoas. No Evangelho de ontem, por exemplo, domingo, Jesus traz um ensinamento. Ele diz, olha, ide por todo mundo, levai o Evangelho, pregai a boa notícia. Diga que o reino dos céus está próximo. Deseje paz às pessoas. Faça curar os doentes pela minha presença, ou seja, em nome de Jesus fique curado. Faça ressuscitar os mortos pela minha presença, em nome de Jesus ressuscita. ide por todo mundo. No lugar onde tem os pagãos, esses não vão ser evangelizados ainda. Eles vão primeiro ver a transformação, né? No lugar das pessoas que não aceitam de forma nenhuma Jesus Cristo, essa ainda não é a sua missão. Deixe aquelas pessoas verem você mudar de vida. Foi isso o evangelho de ontem. Mateus capítulo 9, versículo 36, do 10 até o 8. Ou seja, Jesus passa para nós uma missão. A missão de quê? De levar Ele às pessoas. Por quê? Porque Ele salvou. E Ele está salvando ainda muita gente. E vai salvar muitos que se converterem. De levar Ele às pessoas. Por quê? Porque Ele salvou. E Ele está salvando ainda muita gente. E vai salvar muitos que se converterem. Que encontrarem verdadeiramente até uma palavra que combine com a sua necessidade. A salvação, ela está para todos. E todos precisam da salvação. Não é por merecimento, mas é por graça de Deus. E a salvação é já aqui, nesse tempo, já aqui, nessa terra, encontrar o amor e vivenciar o amor. Amor que vem e que vai. Amor que se espalha. Amor que cresce. Amor que transforma. Amor que modifica. Essa é a boa nova de Jesus. Amar como Jesus amou. Viver como Jesus viveu. Que você tenha uma semana abençoada e até a próxima segunda-feira, se Deus quiser.
2: Obrigado, Rubens. Rubens Souza Filho está com a gente aqui também. Faz parte do time do programa do Léo Lima. Final de mais uma edição. Obrigado, gente. Obrigado pela sua audiência. Boa semana. Amanhã tem mais. 7 da manhã. Valeu. Tchau, pessoal.
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0: 8:03.
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1: Hora certa!
2: 8 horas e 13 minutos.
3: Bom dia.
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6: Muito bem, a partir de agora está no ar o Jornal Rádio News. Informação em primeiro lugar. Brasil e o mundo passam aqui na sua rádio favorita. Sejam bem-vindos.
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7: Previsão do tempo para segunda-feira, 15 de junho de 2026. Região Centro-Oeste, em Brasília, céu com muitas nuvens e possibilidade de chuva isolada nesta segunda-feira. Os termômetros da capital federal marcam mínima de 17 e máxima de 28 graus. Umidade relativa do ar gira em torno de 90-40%. Três Lagoas, em Mato Grosso do Sul, celebra mais um ano com previsão de acúmulo de nuvens no céu. O dia todo e chuva isolada. Temperatura mínima de 19, máxima de 25 graus. A umidade relativa do ar vai de 95% a 50%. Região Nordeste, Fortaleza, no Ceará, acumula nuvens ao longo do dia nesta segunda-feira. Temperatura mínima de 24 e máxima de 31 graus. A umidade do ar é de 90% a 50%. Itarantim, na Bahia, comemora aniversário com muitas nuvens no céu. A temperatura mínima é de 18 e a máxima 31 graus. A umidade do ar varia de 95% a 40%. Região Norte, Palmas, no Tocantins, tem previsão de poucas nuvens no céu nesta segunda-feira. Temperatura mínima de 22 e a máxima de 37 graus nas horas mais quentes do dia. A umidade do ar é de 70% a 30%. De fé no Amazonas, sopra velhinhas com muitas nuvens no céu e pancadas de chuva isoladas. Temperatura mínima é de 23 e a máxima 30 graus. A umidade relativa do ar é de 100 a 60%. Região Sudeste, Rio de Janeiro, tem previsão de céu nublado com pancadas de chuva nesta segunda-feira. Os termômetros registram mínima de 16 e máxima de 21 graus. Umidade relativa do ar na capital carioca vai de 100 a 75%. Piquete, em São Paulo, completa mais um ano com céu nublado com pancadas de chuva ao longo do dia. O dia começa mais frio, com temperatura mínima de 10 graus, máxima de 18 graus. Umidade relativa do ar é de 100 a 80%. Região Sul, em Porto Alegre, Rio Grande do Sul, céu repleto de nuvens com previsão de nevoeiro. O dia amanhece mais frio, com termômetros registrando mínima de 6 e máxima de 12 graus. A umidade relativa do ar oscila entre 95% e 80%. Itajaí, Santa Catarina, céu nublado e possibilidade de chuva isolada no aniversário da cidade. Os termômetros registram mínima de 7 e máxima de 14 graus. A umidade relativa do ar fica entre 85% e 75%. Você ouviu a previsão do tempo para esta segunda-feira, 15 de junho de 2026, com informações do IBGE Cidades e do Instituto Nacional de Meteorologia, IMET.
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8: Entre um gol e outro, o telespectador é bombardeado por dezenas de comerciais de aplicativos de bets.
3: Diferentes de jogos de cassino, como a roleta, as apostas esportivas trazem um comportamento perigoso, a ilusão de controle. Como o torcedor acompanha futebol o ano inteiro, ele acredita que pode prever o resultado baseado em estatísticas, escalações e no sentimento. Segundo o psicólogo Ivan Araújo, grandes eventos como a Copa do Mundo inflam o otimismo do apostador e mascaram o início de uma patologia.
8: Nesses grandes eventos esportivos, como a Copa, eles costumam muito aumentar a exposição às apostas. Durante esses períodos, há uma combinação de fatores que favorece o comportamento de apostar, ou seja, maior envolvimento emocional com jogos, a intensa publicidade que deveria ser proibida, né? A sensação de participação coletiva e a facilidade de acesso a essas plataformas, muitas vezes pelo celular.
3: É o que aconteceu com Paulo Roberto, nome fictício para o entrevistado que não quis se identificar. Em depoimento, ele revela que o que começou como uma distração se transformou em obsessão, que quase destruiu sua saúde e vida financeira.
9: Eu comecei a apostar depois que eu vi um influenciador divulgando nas suas redes. A partir daí, eu fiquei realmente viciado, né? Eu já gostava de jogar, independente de ser apostado ou não. Mas com essa possibilidade de ganho, né, financeiro, esse interesse despertou ainda mais essa vontade de apostar e desenvolver esse vício. Eu fiquei muito ansioso, desenvolvi crise de ansiedade, inclusive. No meio da madrugada, por exemplo, eu acordava com palpitação, vontade de jogar, e jogava no meio da madrugada, então ficava com sono comprometido ao longo do dia. Eu não rendia tanto, né? E isso me afetava bastante.
3: O especialista destaca ainda que, mais do que um comportamento inadequado, a compulsão por aposta é classificada pela Organização Mundial da Saúde como transtorno do jogo.
8: O transtorno de jogo acontece quando a pessoa perde gradativamente o controle sobre as apostas ou jogos de azar. Mesmo que ele perceba os prejuízos financeiros, familiares, profissionais ou emocionais.
3: O diagnóstico coloca a dependência em apostas no mesmo patamar que a dependência de substâncias químicas, como álcool e as drogas. Da Rádio Educadora da Bahia, Josi Braga, para a Rádio Nacional.
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10: O governo federal, em parceria com a Caixa Econômica, lançou o primeiro fundo imobiliário que vai reunir imóveis ociosos que não servem para uso da administração pública. O anúncio foi feito pela ministra da Gestão e Inovação em Serviços Públicos, Esther Dueck, durante cerimônia de entregas do programa Imóvel da Gente.
11: A gente hoje, presidente, vai conseguir entregar o primeiro fundo de investimento imobiliário da União, administrado pela Caixa Econômica. Parceria muito grande também com o Ministério da Fazenda, que vai gerir essa ideia desse fundo. É uma coisa que vai ter um potencial enorme, não só de poder vender bem os patrimônios da União, que não tem condições de fato de virar políticas públicas, e vai utilizar esse fundo para a gente fazer modernização nos prédios da própria União, vai poder administrar imóveis para a União, para uso da administração pública, de forma muito mais eficiente.
10: Segundo o governo federal, o fundo terá início com a venda de 55 imóveis situados no Distrito Federal, com valor estimado em mais de R$1 bilhão. O programa Imóvel da Gente de Destinação Social do Patrimônio da União já direcionou cerca de 1.900 imóveis federais em 625 municípios, com potencial de beneficiar cerca de 400 mil famílias. De acordo com o balanço apresentado pela ministra Esther Dueck, esses imóveis não se restringem a edificações públicas, mas incluem grandes áreas, como a da antiga estação Leopoldina, cedida para a Prefeitura do Rio de Janeiro.
11: Temos em BH o antigo aeroporto também de BH, o Carlos Prates, e aí a Caixa, o nosso parceiro lá também, montando o Master Plan. Em ambos terá habitação, equipamentos, institutos federais, no caso do Rio de Janeiro. Né? A gente tem um aeroporto Vitória da Conquista, tivemos o aeroporto lá na COP, né? A área da COP era o antigo aeroporto, foi um dos primeiros imóveis que a gente destinou.
10: O ministro-chefe da Secretaria-Geral da Presidência da República, Guilherme Boulos, reforçou a possibilidade legal de transferência de imóveis para quitação de dívidas com a União, beneficiando a regularização fundiária.
12: O Imóvel da Gente, atuando junto com outras iniciativas do nosso governo, o senhor assinou faz 2 semanas um decreto para poder fazer com que essas dívidas com a União possam gerar adjudicação do imóvel. E aquelas famílias que estavam para ser despejadas há 10 anos, 15 anos, agora estão discutindo a regularização fundiária pelo Imóvel da Gente.
10: Os imóveis do programa Imóvel da Gente atendem a finalidades diversas, como habitação, regularização fundiária, educação, saúde e cultura, entre outras. Da Rádio Nacional em Brasília, Daniela Longuinho.
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13: O ministro Dias Toffoli, do Supremo Tribunal Federal, votou pela concessão do prazo de 60 dias para que as Big Techs implementem medidas determinadas pela corte. O objetivo do STF é ampliar o comprometimento das plataformas em relação às postagens dos usuários nas redes sociais. O voto foi proferido no julgamento que analisa recursos das empresas contra uma decisão do STF de junho do ano passado. Na ocasião, a corte reconheceu a responsabilidade das Big Techs pelas publicações ilegais feitas por seus usuários. Toffoli é um dos relatores das ações julgadas. Na sessão, ele votou para conceder prazo de 60 dias para as empresas implementarem as obrigações definidas no julgamento que reconheceu a responsabilidade delas. Entre as medidas, as empresas devem proibir o acesso dos usuários a vídeos com exploração e abuso sexual, violência física e indução a comportamentos que levem a danos à saúde física e mental de crianças e adolescentes. As empresas devem proibir o acesso dos usuários a vídeos com exploração e abuso sexual, violência física e indução a comportamentos que levem a danos à saúde física e mental de crianças e adolescentes. Além disso, as plataformas são obrigadas a manter representante legal no país para receber intimações da justiça. O ministro também decidiu reafirmar que as regras definidas valem para casos futuros. Conforme o entendimento, o marco temporal para a eficácia da decisão deve ser o dia 27 de junho de 2025, quando a ata do julgamento foi publicada. O plenário segue colhendo os votos dos outros 9 ministros para bater o martelo sobre esses recursos apresentados pelas empresas Facebook e Google. Entre os pedidos das plataformas estão um prazo para a implementação das regras definidas durante o julgamento ou que seja garantida a aplicação das regras somente após a decisão final do plenário. Com informações da Agência Brasil, da Rádio Nacional em Brasília, Osama El Ghauri.
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14: Uma tragédia aérea abalou o Rio de Janeiro com a colisão de 2 helicópteros, que resultou na morte de 6 pessoas. O acidente ocorreu no Recreio dos Bandeirantes, na zona sudoeste da cidade, e provocou um grande incêndio no pátio de uma concessionária de carros, destruindo cerca de 20 veículos. As vítimas incluem 2 pilotos e 4 passageiros, entre eles um cantor americano e um youtuber argentino. A Polícia Civil e a Aeronáutica já iniciaram as investigações para apurar as causas da queda das aeronaves, que chocou moradores e gerou repercussão internacional.
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0: 8:27.
1: Bom dia.
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3: Estamos de volta e agora vamos falar de esporte aqui no Jornal Rádio News.
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4: E repleta de talentos e forjada pelo sucesso, a Argentina tentará se tornar a primeira seleção masculina a defender o título da Copa do Mundo, desde o Brasil em 1962 e a única nação a conseguir o feito totalmente fora do seu continente. O técnico Lionel Scaloni manteve o núcleo do time que foi campeão no Catar em 2022, conquistou a Copa América em 2024 e, em seguida, liderou com facilidade as eliminatórias sul-americanas. Desde o Catar, a única adversária europeia que a Argentina enfrentou foi a Islândia em um amistoso às vésperas da Copa do Mundo. A finalíssima, torneio entre os campeões europeus e sul-americanos contra a Espanha.

0: foi cancelada devido à guerra no Irã.
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0: E a rede britânica BBC elaborou uma lista com os jogadores mais lendários a jogar em Copas do Mundo. No top 10 estão três brasileiros: Pelé, Ronaldo e Cafu. A lista tenta resumir quase um século de Copas e milhares de jogadores em apenas 10 nomes. A BBC Esportes diz que os primeiros colocados são mais óbvios, mas que as últimas posições tendem a gerar mais discussão. Pelé ficou em primeiro lugar por ser o único tricampeão como jogador e por ter marcado época em 1958, 1962 e 1970. Maradona aparece em segundo, com destaque para a campanha de 1986 no México. Ronaldo do Brasil ocupa o terceiro lugar em uma trajetória marcada por queda e recuperação.
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0: E a Copa do Mundo de 2026 pode ser mais um recorde pessoal na carreira de Carlo Ancelotti. Desde 1930, quando o torneio foi criado, todos os 22 treinadores campeões comandavam uma equipe de seu próprio país, marca que o italiano, que está à frente da seleção brasileira, quer quebrar no torneio deste ano. Em duas vezes, o feito que Ancelotti busca quase foi atingido. Em 1958, o inglês George Raynor foi vice-campeão com a Suécia, perdendo a final justamente para o Brasil por 5-2. Duas décadas depois, em 1978, o austríaco Ernst Happel treinava a Holanda e caiu na decisão para a Argentina por 3-1.
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2: O número de hospitalizações por vírus sincicial respiratório aumentou no Brasil. E em algumas regiões do país também houve mais internações por gripe causada pelo vírus influenza A e B. Os dados são do boletim Infogripe da Fiocruz, Fundação Oswaldo Cruz. O período analisado, de 31 de maio a 6 de junho, é caracterizado pela queda das temperaturas, situação que pode impulsionar a disseminação dos vírus respiratórios em locais fechados e aglomerados. Conforme o boletim, 11 das 27 unidades federativas apresentam incidência de síndrome respiratória aguda grave em nível de alerta, risco ou alto risco e com indícios de crescimento também na tendência de longo prazo. Na análise por faixa etária, os dados mostram que a alta de casos em crianças de até 4 anos de idade tem sido impulsionada principalmente pelo vírus sincicial respiratório, enquanto o rinovírus tem predominado entre crianças e adolescentes de 5 a 14 anos. Entre jovens, adultos e idosos, predominam casos de influenza A. O Infogripe destaca que já foram registradas só neste ano 3.591 mortes por síndrome respiratória aguda grave. A maioria dos óbitos, 41,9%, foi por influenza A. Entre as recomendações da Fiocruz para a prevenção dos vírus respiratórios estão: lavar sempre as mãos e usar máscaras dentro de unidades de saúde e em ambientes aglomerados com pouca circulação de ar. Com informações da Agência Brasil, da Rádio Nacional em Brasília, Bianca Paiva.
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3: Mais de 13 mil atendimentos médicos vão ser realizados em territórios indígenas no Ceará, Amapá, Pará e Pernambuco durante o mês de junho. São consultas, exames e mais de 300 cirurgias oftalmológicas, de acordo com o Ministério da Saúde. São 5 mutirões agendados pelo programa Agora Tem Especialistas, que pretende ampliar o atendimento especializado no SUS. As ações têm apoio de instituições com experiência em trabalhar com povos indígenas, como o projeto Aldeia em Foco, a Associação de Médicos da Floresta, o Hospital Einstein Israelita e a ONG Zoé. Já foram realizados 14 mutirões com foco nos povos indígenas desde agosto de 2025. No ano passado, foram mais de 9.500 procedimentos especializados. Em 2026, o número já ultrapassa 17 mil entre consultas, exames e procedimentos. As ações são planejadas levando em consideração as necessidades levantadas pelos distritos sanitários especiais indígenas. O objetivo é concentrar num período estratégico as atividades especializadas que muitas vezes não conseguem ser ofertadas de forma regular em regiões de difícil acesso, segundo a Agência Brasileira de Apoio à Gestão do SUS. Da Rádio Nacional em Brasília, Gabriel Brum.
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4: Os suíços foram às urnas e rejeitaram uma iniciativa popular anti-imigração que propunha limitar a população do país. As projeções iniciais do Instituto de Pesquisas GSF.Berne indicam que 55% dos eleitores votaram contra a medida proposta pela direita radical. O governo, o parlamento, os principais partidos políticos, sindicatos e entidades patronais se posicionaram contra a proposta, que poderia comprometer as relações da Suíça com a União Europeia. O resultado

0: Nordeste e no agregado Centro-Oeste-Norte. A perda de força do senador é atribuída, em parte, à repercussão de sua relação com o banqueiro Daniel Vorcaro e a medidas americanas que impactam o Brasil.
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2: Um soldado do exército morreu após passar mal durante uma instrução de natação em Goiás. Segundo informações de uma amiga da família, os parentes do militar só foram comunicados sobre o ocorrido 3 horas após o incidente. O caso, que não é o primeiro do tipo, levanta questões sobre a segurança e os procedimentos em treinamentos militares. As autoridades competentes devem investigar as circunstâncias da morte do soldado.
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2: Estados Unidos e Irã anunciaram que chegaram a um acordo de paz, embora Teherã tenha imposto condições para sua efetivação. As negociações incluem o fim imediato das operações militares, inclusive no Líbano, e a reabertura do Estreito de Hormuz. O presidente dos Estados Unidos, Donald Trump, e o primeiro-ministro do Paquistão confirmaram o acordo, que deve ser assinado na próxima sexta-feira, 19 de junho, na Suíça. O vice-ministro das Relações Exteriores iraniano indicou que o cessar-fogo começará a valer ainda nesta noite.
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2: A Bolívia continua a ser palco de intensos protestos contra o governo Paz, que enfrenta pedidos de renúncia em meio a mobilizações de camponeses, indígenas, professores e mineiros. Bloqueios em estradas têm causado desabastecimento de combustíveis, alimentos e medicamentos em diversas regiões do país andino. Em solidariedade aos manifestantes bolivianos, um ato foi realizado em São Paulo. Organizadores destacaram que a luta do povo boliviano por melhores condições e contra a lei fundiárias que prejudicam pequenos agricultores, ressoa com as questões enfrentadas também no Brasil.
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3: Essas foram as últimas de hoje do jornal Rádio News. Voltaremos na próxima edição. Fique ligado.
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1: Hora certa!
2: 8h37.
3: Bom dia.
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Olá, amigos, que Deus abençoe grandiosamente a todos. Quem está falando é seu amigo de sempre, Elton Araújo, trazendo o ensinamento da palavra de Deus e orando pela nossa casa, nossa família, nossos projetos. E a mensagem de hoje fala a respeito de você encher a sua mente com as coisas de Deus. Muitas pessoas andam com a mente sobrecarregada de pensamentos ruins, pensamentos de derrota, pensamentos de tristeza, de mágoa, de dor, de ódio. Muitas pessoas estão começando a ter problemas emocionais por

que a mente está sobrecarregada com lixos espirituais. Então nós precisamos ter um cuidado. E a mensagem de hoje fala a respeito de ocupar a nossa mente. Encha a sua mente com as coisas de Deus. Eu tenho certeza que o Espírito Santo irá falar tremendamente aos nossos corações. Só que antes de entrar com o ensinamento da palavra de Deus, nós iremos escutar um musical. Vamos ao musical.

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A mensagem de hoje fala a respeito de nós ocuparmos a nossa mente com as coisas de Deus. Deus, ele deixou as escrituras sagradas, ou seja, usou homens dele no passado, inspirados pelo Espírito Santo, para deixar escrita ali informações. É como se fosse um guia para as nossas vidas, um manual para nos guiar. Faça isso, faça aquilo, renuncie isso, renuncie aquilo. Quando você está passando por uma situação adversa, quando você está enfrentando algum obstáculo, o próprio texto sagrado tem ali orientações como você deve agir, como você deve proceder. A orientação principal da palavra de Deus é nos conscientizar a importância de aceitar Cristo como Salvador. Quando nós entregamos as nossas vidas para o Senhor Jesus Cristo, aceitando Ele como o único e suficiente Salvador das nossas vidas, e passamos a seguir as suas orientações, as nossas vidas foram entregues nas mãos de Deus. E ali tudo o que possa acontecer conosco, se nós estivermos em obediência à palavra de Deus, irá contribuir para o nosso bem. Até mesmo aquilo que aparentemente a pessoa possa enfrentar, que aos olhos humanos não, você não consiga enxergar aquilo como algo bom na sua vida. Mas se você é fiel a Deus, se você está no centro da vontade de Deus, tudo o que você possa enfrentar, Deus irá transformar em bênção na sua vida. Olha o que está escrito em Romanos capítulo 8, versículo de número 28. E sabemos que todas as coisas contribuem juntamente para o bem daqueles que amam a Deus, daqueles que são chamados segundo o seu propósito. Aqui o texto já deixa bem claro. Todas as coisas contribuem para o bem daqueles que amam a Deus. Se você é de Deus e tem andado de acordo com a palavra do Senhor, tudo o que acontece na sua vida tem o lado positivo. Pode você não entender agora, mas um dia entenderá e verá como Deus trabalhou em seu favor. Eu posso citar como exemplo, e aqui no programa eu já falei várias vezes, citei várias vezes o caso de Jó. Nós conhecemos muito bem a história de Jó. Jó, ele era um homem reto, um homem íntegro, um homem que se desviava do mal. Em um determinado momento, ele se deparou com algumas perdas. Ele chegou a perder tudo. Perdeu a saúde, perdeu os bens, perdeu 10 filhos de uma só vez. Olha que tragédia. Jó, diante de toda aquela situação, ele se prostrou diante de Deus e adorou ao Senhor. Deus não permitiu a Jó perder tudo e ficar doente para ele ser um sofredor. Deus permitiu para mostrar a todos a fidelidade de seu servo e o que acontece com quem permanece fiel nos momentos difíceis. Jó capítulo 42, versículo 10, olha o que o texto sagrado nos ensina. E o Senhor virou o cativeiro de Jó, quando orava pelos seus amigos. E o Senhor acrescentou em dobro a tudo quanto Jó antes possuía. Vamos analisar o texto. Os amigos de Jó foram visitá-lo. E ao chegar no local que o Jó estava, ao observar ali a situação dele, o sofrimento dele, começaram de uma certa forma a acusá-lo de pecado. É como se o Jó tivesse que encontrar algum pecado na vida dele para justificar aquele sofrimento todo. Na realidade, os amigos, ao invés de ajudarem ao Jó, pelo contrário, tentaram colocá-lo para baixo. E ali Jó, diante daquele sofrimento, ele foi orar a Deus pelos amigos. Olha o nível de espiritualidade do Jó. Olha o nível espiritual dele. Diante daquela situação, ao invés dele odiar os amigos, ele foi orar pelos amigos. E no momento que ele estava orando pelos amigos, a Bíblia relata que Deus virou o cativeiro do Jó. Mudou a história do Jó. E a partir daquele momento, a história começou a mudar. A saúde restabelecer, os bens começaram a surgir novamente, Jó teve novos filhos, ou seja, Deus começou a entregar para o Jó tudo o que ele tinha possuído, só que agora em dobro. E ao mesmo tempo serviu para mostrar para Satanás
que um homem fiel a Deus jamais irá retroceder, serviu para mostrar para todas as gerações futuras até que ponto a pessoa pode ir, até que ponto a pessoa pode se deparar com perdas sem se levantar contra Deus. Não são poucas as pessoas que se levantam contra Deus porque perdeu o emprego. Olha, quer saber de uma coisa? Eu não vou mais para a igreja. Eu estou na igreja buscando a Deus. Eu perdi o emprego. Eu não quero mais saber de Deus. Quantas pessoas viram as costas para Deus porque perdeu o emprego? Quantas pessoas viram as costas para Deus porque perdeu um casamento ou até mesmo alguém da família? A pessoa se rebela contra Deus. Não, não faça isso não. A Bíblia fala que se você é fiel a Deus, se você tem temor do Senhor, tudo que possa acontecer na sua vida, Deus transforma em bênção. Então agora procure ocupar sua mente com as coisas de Deus. Quando a pessoa começa a se levantar contra Deus por causa das lutas, é sinal que a mente da pessoa, ela não está sendo ocupada com os ensinamentos de Deus. E ela precisa, nesse momento, começar a rever algumas coisas. Olha o que está escrito em Josué, capítulo 1, versículo 8, a orientação que Deus passou para o Josué. Não se aparte da tua boca o livro desta lei, antes medita nele dia e noite, para que tenhas o cuidado de fazer conforme tudo quanto nele está escrito. Porque então farás prosperar o teu caminho e serás bem-sucedido. Deus orientou a Josué: Josué, não se aparte da tua boca o livro da lei. Trazendo para os nossos dias, nós temos que meditar nas Escrituras Sagradas. Se nós meditarmos nas Escrituras Sagradas, o Espírito Santo irá encher os nossos corações e as nossas mentes com coisas boas. Quando nós nos depararmos com uma luta, uma adversidade, uma tribulação, nós não iremos nos rebelar contra Deus. Naquele momento da luta, naquele momento da tribulação, o Espírito Santo irá ministrar aos nossos corações alguma passagem bíblica para fortalecer a nossa fé. Agora, como é que o Espírito Santo vai trazer ao seu coração ou à sua mente alguma passagem bíblica para fortalecer a sua fé no momento de luta, se você não conhece nada da Bíblia? Como é que o Espírito Santo vai te lembrar algo que ele nunca te ensinou? Por isso é importante a pessoa não se apartar da boca o livro da lei. Como assim? É importante a pessoa ter o conhecimento bíblico. É só você ser uma pessoa organizada diariamente. Tire um pouco do seu tempo para buscar a Deus. Tire um pouco do seu tempo para oração. Tire um pouco do seu tempo para a leitura bíblica e assim sucessivamente. Comece a encher a sua mente com as coisas de Deus. Se você começar a encher a sua mente com o que não presta, infelizmente, no momento da luta, da adversidade, você irá se rebelar contra o Senhor. Quando você alimenta a sua mente com as coisas de Deus, você vai agir conforme a palavra de Deus, você vai pensar conforme a palavra de Deus, você vai falar conforme a palavra de Deus, você vai administrar a sua vida conforme a palavra de Deus. E tudo aquilo que vem, que é contrário à palavra de Deus, por você estar ali revestido de conhecimento, revestido de conhecimento, você irá orar e repreender em nome do Senhor Jesus Cristo, você não irá aceitar. Olha o que está escrito em 1 Pedro, capítulo 4, versículo de número 11. Se alguém falar, fale segundo as palavras de Deus. Se alguém administrar, administre segundo o poder que Deus dá. Para quem tudo Deus seja glorificado por Jesus Cristo, a quem pertence a glória e o poder para todos sempre. Amém. Esse texto aqui é lindo. Aqui já fala, se alguém falar, fale segundo a palavra de Deus. Mas como é que eu vou falar segundo a palavra de Deus se eu não conheço a palavra de Deus? Como é que eu vou administrar segundo a palavra de Deus se eu não conheço a palavra de Deus? Como é que eu vou proceder conforme a palavra de Deus se eu não conhecer a palavra de Deus? Por isso que o povo é destruído por falta do conhecimento. Ocupe a sua mente com as coisas de Deus. Ocupando a sua mente com as coisas de Deus, você vai falar, você vai agir, você vai administrar segundo a palavra de Deus. Olha, temos que guardar dentro de nós conteúdos bíblicos. Temos que guardar dentro de nós aquilo que é bom, aquilo que é amável, aquilo que é puro, aquilo que é justo. Não guarde dentro de você lixo. Muita gente tem guardado dentro de si lixo. É o lixo do adultério, é o lixo da prostituição, é o lixo do medo, é o lixo do ódio, da mágoa, do ressentimento. Isso não provém do Senhor. Olha o que está escrito em Filipenses capítulo 4, versículo de número 8. Quanto ao mais, irmãos, tudo que é verdadeiro, tudo que é honesto, tudo que é justo,
tudo o que é puro, tudo o que é amável, tudo o que é de boa fama, se há alguma virtude, se há algum louvor, nisso pensai. O texto sagrado já deixa bem claro como tem que estar a nossa mente. Nisso pensai. Pensai em quê? Em tudo o que é verdadeiro. Pensai em quê? Em tudo o que é honesto. Pensai em quê? Em tudo o que é justo, em tudo o que é puro, em tudo o que é amável. Pensar aquilo que vai trazer para você algo de bom. Não pense em coisa ruim. Não deixe a sua mente ser entregue ao pecado. Pense somente em coisas boas. Olha o que está escrito em Filipenses capítulo 3, versículo de número 13. Irmãos, olha o que o apóstolo Paulo falou. Quanto a mim, não julgo que o haja alcançado. Mas uma coisa faço, e é que, esquecendo-me das coisas que atrás ficam e avançando para que estão adiante de mim, prossigo para o alvo. Se você observar aqui o texto, já deixa bem claro, superação. Se a sua mente está sobrecarregada de pensamentos ruins, pensamentos de ira, mágoa, ódio, dor, você precisa superar o seu passado. Aqui o apóstolo deixa bem claro, uma coisa ele fazia, esquecendo das coisas que atrás ficavam e avançavam para as que estavam diante dele. Você tem que progredir, você tem que ter uma meta de vida. Você não pode continuar sendo escravizado pelo seu passado. O seu passado não pode continuar te dominando. Pelo contrário, você precisa superar o seu passado. Precisa levantar a cabeça, entender que todas as coisas contribuem para o bem daqueles que amam a Deus e reconstruir a sua vida. Agora, a reconstrução de uma vida não é do dia para a noite. Eu não vou falar para você aqui que é fácil. Não existe uma fórmula mágica. A reconstrução de uma vida começa primeiramente você dando o primeiro passo. Eu vou mudar. A partir de hoje será diferente. E dependendo da vida que a pessoa tem, dependendo da quantidade de desestrutura dessa vida, pode levar um tempo um pouco maior para a reconstrução. É como você ter uma casa muito grande e com o passar dos anos essa casa se deteriorou. E agora você precisa reformar essa casa. Por mais que você queira reformar ela em uma semana, com diversos profissionais, os melhores profissionais, talvez os profissionais irão falar para você, olha, a reconstrução dessa sua casa, por mais que você queira que seja rápida, mas é necessário no mínimo 3 meses. Porque a laje, nós vamos ter que bater uma nova laje, tem que esperar essa laje secar. Eu não posso fazer nada nessa laje na primeira semana, eu tenho que esperar um tempo. Depois de 30 dias é que eu posso dar sequência no projeto de reconstrução da casa. É mais ou menos assim as nossas vidas. É comum você encontrar pessoas que às vezes querem uma mudança de vida e elas querem essa mudança no piscar de olhos. Elas até começam animadas, mas depois não vê nada acontecendo, porque é um processo, e ali elas entram em desespero e já desistem, acham que não vai ter mais jeito e voltam à estaca zero. Muita gente volta à estaca zero porque não quer passar pelo processo do tempo. Aliás, Provérbios capítulo 4, versículo 18, nos traz um ensinamento, dando a entender como é que funciona a mudança de vida de uma pessoa. Olha o que o texto sagrado nos ensina. Provérbios capítulo 4, versículo de número 18. Mas a vereda do justo, aqui está se referindo à vida do justo, é como a luz da aurora que vai brilhando mais e mais até ser dia perfeito. O que é que o texto sagrado aqui está dizendo? A vida do servo de Deus, a vida de uma pessoa que deseja uma mudança, essa transformação ela vai acontecendo gradativamente. Ela vai acontecendo aos poucos, como o nascer do sol. O sol não nasce de uma vez para nós, correto? Ele vai nascendo aos poucos, você vai vendo o sol nascendo devagarzinho, até seu dia perfeito. Assim é a vida de uma pessoa que precisa de uma transformação. Não será do dia para a noite. Tem transformação que você vai conseguir uma semana, tem transformação que você vai conseguir em um mês, tem transformação que você vai precisar de um processo de 2, 3, 4, 5 anos. Você tem que entender que é necessário você não desistir e continuar lutando.
Digamos que você está decidido a passar por um processo de transformação da sua mente. A sua mente não está bem, a sua mente está doente. Então você vai começar esse processo. Do nada você começa praticamente a ter uma recaída. Parece que não adiantou de nada você ter começado. Você continua lutando. Você começa a vencer novamente. Conforme você vai lutando, conforme você vai se esforçando, o Espírito Santo de Deus vai te fortalecendo. Algumas portas negativas na sua mente, elas começam a ser fechadas. Portas positivas na sua mente começam a ser abertas. E ali você começa fechando as portas que não presta, abrindo as portas boas. Pensa que não, a sua mente está totalmente equilibrada. Você começa a olhar para a sua vida e enxergar a luz no fim do túnel. Você começa a olhar para você e enxergar a expectativa. Eu posso vencer. Deus é comigo. Eu posso dar a volta por cima. Pensa que não, você vê a palavra de Deus se convida a enxergar a luz no fim do túnel. Você começa a olhar para você e enxergar a expectativa. Eu posso vencer. Deus é comigo. Eu posso dar a volta por cima. Pensa que não, você vê a palavra de Deus se cumprindo na sua vida, você crescendo na fé, você fazendo a diferença, você frutificando para o reino de Deus. Agora não esqueça, não é do dia para a noite. Comece a encher a sua mente com as coisas de Deus. Começa a seguir a orientação que Deus passou para o Josué. Não se aparte da tua boca o livro desta lei. Antes medita nele dia e noite, para que tenha cuidado de fazer conforme tudo quanto nele está escrito, porque então farás prosperar o teu caminho e serás bem-sucedido, tá bom? Eu quero nesse momento fazer uma oração, nós vamos unir a nossa fé. Eu quero orar a Deus pela sua mente, eu quero orar a Deus para que Ele possa entrar no seu íntimo e fazer uma limpeza completa. Você crê no poder da oração? Elton, eu creio. Ótimo. Então nós iremos unir a nossa fé nesse momento e eu tenho certeza que Deus irá fazer o milagre. Vamos orar? Vamos falar com Deus? Pai, em o nome do Teu Filho Jesus Cristo, eu entro na Tua presença em oração. Eu entro crendo que o Senhor está ouvindo esta oração, este clamor. Pai, nós temos que ocupar a nossa mente com as coisas boas, encher as nossas mentes com as coisas de Deus. A Tua palavra nos ensina que todas as coisas cooperam para o bem daqueles que amam ao Senhor, daqueles que são chamados segundo o Seu propósito. Pai, esta pessoa é uma escolhida do Senhor, é um escolhido do Senhor. E ela, ultimamente, a mente tem, de uma certa forma, se levantado contra ela, levando ela a acreditar que ela não vai vencer na vida. Mas ela entendeu que, a partir de hoje, ela precisa lutar contra esse sentimento. Ela irá começar a ocupar a mente dela com as coisas boas, com os ensinamentos do Senhor. Ela irá seguir a orientação que o Senhor passou para o Josué no passado, que era não apartar da boca o livro da lei, os ensinamentos bíblicos. Ela precisa conhecer as escrituras sagradas, ela precisa guardar dentro de si tudo que é verdadeiro, tudo que é honesto, tudo que é puro, tudo que é justo, tudo que é amável, tudo que é de boa fama. Espírito Santo, faça uma obra completa na vida desta pessoa. Como ministro do teu evangelho, Pai, eu vos autoridade que o Senhor tem me dado, e eu repreendo em o nome do Senhor Jesus Cristo. Eu falo mal. Você não pode agir na vida dessas pessoas. Pega tudo o que é teu e bata em retirada agora, em o nome do Senhor Jesus Cristo. Pai, a bênção do Senhor enriquece, não acrescenta dores. Venha, meu Deus, abençoar a vida desse homem, a vida dessa mulher. E que ela entenda, meu Senhor, que é um processo. A vereda do justo, a vida do justo, é como a luz da aurora, que vai brilhando mais e mais até ser dia perfeito. Que ela entenda, meu Pai, que é necessário um processo, e que esse processo, meu Deus, ela possa permanecer firme até o final, para que ela possa desfrutar verdadeiramente, meu Pai, daquilo que o Senhor tem para a vida dela. Eu creio, Espírito Santo, que o Senhor está operando. Eu creio, Espírito Santo, que o Senhor está fazendo o sobrenatural na vida desta pessoa. Eu abençoo, meu Pai, a vida desse homem, a vida dessa mulher, esta casa, esta família, o lar, a vida dos filhos. Eu abençoo em o nome do Senhor Jesus Cristo, para a tua glória. Amém e glória a Deus. Tome posse da sua bênção em o nome do Senhor Jesus. Você recebeu esse ensinamento, guarde no seu coração. Todas as coisas cooperam
para o bem daqueles que amam a Deus. Você ama a Deus? Sim, Elton, eu amo. Então fique firme, levante a sua cabeça. Em Cristo Jesus, você é mais do que vencedor. Você é capaz, você pode sim, com apoio de Deus, tornar-se um vencedor, uma vencedora. Alguém que consegue vencer verdadeiramente em todos os setores da sua vida, principalmente o espiritual. Olha, nós estamos chegando ao fim do programa de hoje. Nós iremos nesse momento escutar um lindo musical. Preste atenção na letra do louvor. Com certeza o Espírito Santo de Deus irá ministrar ao seu coração, tá bom? Vamos ao musical e logo em seguida o programa.

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0: 98.
1: Bom dia.
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1: 9:47.
2: Bom dia.
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2: Muito bem, senhoras e senhores, estamos chegando com mais uma edição, mais uma semana do nosso The Music Coffee Time. Edição especial de segunda-feira, estamos chegando aqui com as canções que marcaram época, aquelas canções que você volta no tempo, recorda as grandes emoções da sua vida. A partir de agora, tem The Music Coffee Time. Aumenta o som, sejam bem-vindos e bem-vindas.

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3: Uma tragédia aérea abalou o Rio de Janeiro com a colisão de dois helicópteros, que resultou na morte de 6 pessoas. O acidente ocorreu no Recreio dos Bandeirantes, na zona sudoeste da cidade, e provocou um grande incêndio no pátio de uma concessionária de carros, destruindo cerca de 20 veículos. As vítimas incluem 2 pilotos e 4 passageiros, entre eles um cantor americano e um youtuber argentino. A Polícia Civil e a Aeronáutica já iniciaram as investigações para apurar as causas da queda das aeronaves, que chocou moradores e gerou repercussão internacional.
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6: Previsão do tempo para segunda-feira, 15 de junho de 2026. Região Norte, Palmas no Tocantins tem previsão de poucas nuvens no céu nesta segunda-feira. Temperatura mínima de 22 e a máxima de 37 graus nas horas mais quentes do dia. A umidade do ar é de 70% a 30%. Ter fé no Amazonas, sopra velhinhas com muitas nuvens no céu e pancadas de chuva isoladas. Temperatura mínima é de 23 e a máxima 30 graus. A umidade relativa do ar é de 100 a 60%. Você ouviu a previsão do tempo para esta segunda-feira, 15 de junho de 2026, com informações do IBGE Cidades e do Instituto Nacional de Meteorologia IMET.
7: Hora certa.
8: 10 horas e 23 minutos.
9: Bom dia.
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2: Os suíços foram às urnas e rejeitaram uma iniciativa popular anti-imigração que propunha limitar a população do país. As projeções iniciais do Instituto de Pesquisas GSF.Bern indicam que 55% dos eleitores votaram contra a medida proposta pela direita radical. O governo, o parlamento, os principais partidos políticos, sindicatos e entidades patronais se posicionaram contra a proposta, que poderia comprometer as relações da Suíça com a União Europeia. O resultado é visto como um alívio para as relações internacionais do país.
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0: Previsão do tempo para segunda-feira, 15 de junho de 2026. Região Nordeste, Fortaleza, no Ceará, acumula nuvens ao longo do dia nesta segunda-feira. Temperatura mínima de 24 e máxima de 31 graus. A umidade do ar é de 90% a 50%. Itarantim, na Bahia, comemora aniversário com muitas nuvens no céu. A temperatura mínima é de 18 e a máxima 31 graus. A umidade do ar varia de 95% a 40%. Você ouviu a previsão do tempo para esta segunda-feira, 15 de junho de 2026, com informações do IBGE Cidades e do Instituto Nacional de Meteorologia, INMET.
1: Dez horas e 41 minutos.
2: Bom dia.
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4: Eita, coisa boa, de volta com o nosso The Music of Time. Então aumenta aí o volume, estamos chegando de volta com os grandes clássicos pra você.
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3: Uma nova pesquisa Quaest, divulgada, revela que o pré-candidato à presidência da República, Flávio Bolsonaro, perdeu apoio significativo entre evangélicos, mulheres e jovens. Os dados detalhados mostram uma mudança no cenário eleitoral, com o presidente Lula abrindo uma vantagem de 6 pontos no segundo turno. A pesquisa também indica uma queda no apoio a Flávio Bolsonaro nas regiões Sudeste e no agregado Centro-Oeste e Norte. A perda de força do senador é atribuída, em parte, à repercussão de sua relação com o banqueiro Daniel Vorcaro e a medidas americanas que impactam o Brasil.
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5: Previsão do tempo para segunda-feira, 15 de junho de 2026. Região Centro-Oeste. Em Brasília, céu com muitas nuvens e possibilidade de chuva isolada nesta segunda-feira. Os termômetros da capital federal marcam mínima de 17 e máxima de 28 graus. Umidade relativa do ar gira em torno de 90-40%. Três Lagoas, em Mato Grosso do Sul, celebra mais um ano com previsão de acúmulo de nuvens no céu. O dia todo e chuva isolada. Temperatura mínima de 19, máxima de 25 graus. A umidade relativa do ar vai de 95% a 50%. Você ouviu a previsão do tempo para esta segunda-feira, 15 de junho de 2026, com informações do IBGE Cidades e do Instituto Nacional de Meteorologia, IMET.
6: Certa! 10 horas e 58 minutos.
7: Bom dia.
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0: Eita, coisa boa, de volta com o nosso The Music Coffee Time. Então aumenta aí o volume. Estamos chegando de volta com os grandes clássicos pra você.
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5: Uma tragédia aérea abalou o Rio de Janeiro com a colisão de dois helicópteros, que resultou na morte de 6 pessoas. O acidente ocorreu no Recreio dos Bandeirantes, na zona sudoeste da cidade, e provocou um grande incêndio no pátio de uma concessionária de carros, destruindo cerca de 20 veículos. As vítimas incluem 2 pilotos e 4 passageiros, entre eles um cantor americano e um youtuber argentino. A Polícia Civil e a Aeronáutica já iniciaram as investigações para apurar as causas da queda das aeronaves, que chocou moradores e gerou repercussão internacional.
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6: Previsão do tempo para segunda-feira, 15 de junho de 2026. Região Sudeste, Rio de Janeiro tem previsão de céu nublado com pancadas de chuva nesta segunda-feira. Os termômetros registram mínima de 16 e máxima de 21 graus. Umidade relativa do ar na capital carioca vai de 100 a 75%. Piquete, em São Paulo, completa mais um ano com céu nublado com pancadas de chuva ao longo do dia. O dia começa mais frio, com temperatura mínima de 10 graus, máxima de 18 graus. Umidade relativa do ar é de 100 a 80%. Você ouviu a previsão do tempo para esta segunda-feira, 15 de junho de 2026, com informações do IBGE Cidades e do Instituto Nacional de Meteorologia IMET.
7: Certa.
8: 11 horas e 14 minutos.
9: Bom dia.
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0: Ei, você aí, estamos de volta pra você ouvir o The Music Coffee Time. Aqui você aumenta o volume e a gente toca o melhores dos anos 70, 80, 90 aqui no The Music Coffee Time.
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4: O suíços foram às urnas e rejeitaram uma iniciativa popular anti-imigração que propunha limitar a população do país. As projeções iniciais do Instituto de Pesquisas GSF.Bern indicam que 55% dos eleitores votaram contra a medida proposta pela direita radical. O governo, o parlamento, os principais partidos políticos, sindicatos e entidades patronais se posicionaram contra a proposta, que poderia comprometer as relações da Suíça com a União Europeia. O resultado é visto como um alívio para as relações internacionais do país.
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7: Previsão do tempo para segunda-feira, 15 de junho de 2026. Região Sul, em Porto Alegre, Rio Grande do Sul, céu repleto de nuvens com previsão de nevoeiro. O dia amanhece mais frio, com termômetros

registrando mínima de 6 e máxima de 12 graus. A umidade relativa do ar oscila entre 95% e 80%. Itajaí, Santa Catarina. Céu nublado e possibilidade de chuva isolada no aniversário da cidade. Os termômetros registram mínima de 7 e máxima de 14 graus. A umidade relativa do ar fica entre 85% e 75%. Você ouviu a previsão do tempo para esta segunda-feira, 15 de junho de 2026, com informações do IBGE Cidades e do Instituto Nacional de Meteorologia, IMET.

0: 11:30.
1: Bom dia.
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0: Muito bem, senhoras e senhores, estamos encerrando mais uma edição do The Music Coffee Time. Obrigado pelo teu carinho, pela tua audiência. A gente tem um encontro marcado amanhã na terça com mais The Music Coffee Time. Fica com Deus e até amanhã.
1: 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A vida é uma jornada e a morte é apenas uma mudança de paisagem. Na eternidade das lembranças, encontramos consolo para a finitude da vida. 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
1: Quantas vezes já conversamos e não deu em nada?
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1: Não adianta, estou indo embora.

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Na ausência de quem amamos, vemos o mundo se desbotar aos poucos e a chuva cai como a saudade, lenta e persistente, preenchendo o vazio com memórias de um tempo que se foi.

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3: Pra fechar essa, né?

Minha gratidão, Senhor, pelo milagre desse dia. Minha gratidão pelo milagre da cruz. Minha gratidão pelo milagre do Calvário, onde eu e cada um de nós aqui foi resgatado. Fomos resgatados de uma vã maneira de viver, a fim de vivermos para o Senhor. Que a semente plantada nesse dia aqui, Senhor, se espalhe e frutifique no coração de cada um dos teus filhos. E a tua bênção, Senhor, seja abundante na vida e no lar de cada um desses meus irmãos. Que o teu nome seja glorificado. E os frutos venham, porque eles virão. E nós os colheremos e nos alegraremos no Senhor, que é a nossa alegria. Em nome de Jesus. Queridos, muito obrigado. Amo vocês. Um beijo grande. Até o próximo.

0: 2:18.
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0: 2:43.
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0: Fim de bloco, galera. Aproveita para respirar, mas já deixa o ouvido ligado, porque na sequência vem mais MPB, mais energia e muita diversão aqui no Avenida Brasil. Avenida Brasil.
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5: Hora certa!
6: 15:29.
7: Boa tarde.
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0: E voltamos ao ar. Tá começando mais um bloco do Avenida Brasil. Com energia lá em cima, sucessos da MPB e aquela vibe que só a nossa música tem. Então prepara o coração e aumenta o som.

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2: Olá, como você tá? Tudo bem por aí? Tá começando agora o Nitro Music aqui pela sua melhor sintonia. Do ladinho de cá, te fazendo companhia por uma hora a partir de agora, eu, Bia Ipsen, trazendo para você as melhores músicas aí, né, do flashback, 70, 80, 90, 2000, relembrando aquelas que fizeram muito sucesso. Começar com música boa, vamos lá?
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1: O melhor do flashback aqui comigo, Bia Ipsen. Segura aí, já já voltamos.
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2: Tá tudo bem agora. Tá tudo bem. Você descansou.

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4: 16 horas e 20 minutos.
5: Boa tarde.
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6: Muito bem, de volta com o Nitro Music. Aumenta o volume e curte aí o melhor do flashback.
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4: 16:39.
5: Boa tarde.
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1: Agora o BAY, vou indo nessa. Obrigada pela companhia, obrigada pela sua audiência. E a gente se encontra por aqui, tá bom? Um beijo pra você, fica com Deus, um grande abraço. Tchau, tchau.
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Ele vai te ajudar. Ele te ajudará.

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1: Hora certa!
2: 19 horas e 2 minutos.
3: Boa noite.

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0: ouvinte, tudo bem? Tudo tranquilo? Chegando aqui na sua rádio preferida nesta segundona, o nosso Nostalgia. A partir de agora, você vai recordar os bons e velhos tempos aqui na sua rádio, o melhor dos anos 90, aquele flashback que fez história, que você vai segundona, o nosso Nostalgia. A partir de agora, você vai recordar os bons e velhos tempos aqui na sua rádio, o melhor dos anos 90, aquele flashback que fez história, que você vai recordar aqui no Nostalgia, comigo, Ricardo Oliveira. Então vem com a gente e aumenta o volume do seu rádio.
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0: Sim, vamos encerrando o nosso Nostalgia, edição desta segunda-feira. Muito bom programa, né? Muito gostoso. O melhor de tudo é a sua companhia, o seu carinho, a sua audiência aqui na sua rádio preferida. A gente se fala. Um abraço. Tchau, tchau.
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2: Uma nova pesquisa Quaest, divulgada, revela que o pré-candidato à presidência da República, Flávio Bolsonaro, perdeu apoio significativo entre evangélicos, mulheres e jovens. Os dados detalhados mostram uma mudança no cenário eleitoral, com o presidente Lula abrindo uma vantagem de 6 pontos no segundo turno. A pesquisa também indica uma queda no apoio a Flávio Bolsonaro nas regiões Sudeste e no agregado Centro-Oeste e Norte. A perda de força do senador é atribuída, em parte, à repercussão de sua relação com o banqueiro Daniel Vorcaro e a medidas americanas que impactam o Brasil.
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4: Oito e um.
5: Boa noite.

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3: Chegou o que você estava esperando. O programa que faz você se apaixonar novamente. Love Music traz as mais belas canções para você. Eu sou a Maria Lima e esse é o Love Music.
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1: 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Voltamos já.
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5: Os suíços foram às urnas e rejeitaram uma iniciativa popular anti-imigração que propunha limitar a população do país. As projeções iniciais do Instituto de Pesquisas GSF.Bern indicam que 55% dos eleitores votaram contra a medida proposta pela direita radical. O governo, o parlamento, os principais partidos políticos, sindicatos e entidades patronais se posicionaram contra a proposta, que poderia comprometer as relações da Suíça com a União Europeia. O resultado é visto como um alívio para as relações internacionais do país.
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6: 8:24.
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1: Estamos de volta com o Love Music. Love Music é pra você se apaixonar.
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1: 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Voltamos já.
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5: Uma nova pesquisa Quaest, divulgada, revela que o pré-candidato à presidência da República, Flávio Bolsonaro, perdeu apoio significativo entre evangélicos, mulheres e jovens. Os dados detalhados mostram uma mudança no cenário eleitoral, com o presidente Lula abrindo uma vantagem de 6 pontos no segundo turno. A pesquisa também indica uma queda no apoio a Flávio Bolsonaro nas regiões Sudeste e no agregado Centro-Oeste e Norte. A perda de força do senador é atribuída, em parte, à repercussão de sua relação com o banqueiro Daniel Vorcaro e a medidas americanas que impactam o Brasil.
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6: 8:44.
7: Boa noite.
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1: De volta com o Love Music, as canções que tocam o seu coração.
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